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0: televisão. E acaba aceitando o homem que tem televisão. Acaba assistindo a visão na televisão. Isso, né?
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0: Justin Bieber com Speed Demon na Mega Hits. Bom dia, boa quarta-feira, estás com o Snooze até às 10.
1: Bom dia.
0: Bom dia.
1: Mais um dia, meio da semana.
0: Tão bom, meio.
1: Olha, vou-te já pôr contente, porque tu então acabaste de ouvir um artista que adoras, correto? E hoje
0: adoro.
1: É dia de algo que tu adoras.
0: O que é que?
1: Dia do cachorro quente.
0: Não! Ai, este fim de semana comi imensos. Fui a um baby shower, havia lá, ai, comi tanto cachorro quente.
1: O que é que tu tens essa opção?
0: Depois, Mateus, só comi espinho ao jantar.
1: Olha, é dia também das gomas em formato de verme, sabes?
0: As minhocas. Mas forem ácidas, são incríveis. Agora doces, não me dizem nada.
1: Ok. Tinha essa curiosidade, ficas a saber da minha parte que eu não gosto de gomas, nenhum tipo de...
0: Não é? Também não é uma coisa que... Há pessoas que ficam mesmo, vou comprar um sacalhão de gomas e comer. Não me... Pensas só comer açúcar, não é?
1: Pois,
0: não.
1: Não.
0: Mas olha, há quem goste muito de bater o matou.
1: Olha, então vai vir agora.
0: Com tatanca. E sabes como é que chama?
1: Oh.

0: David Guetta aí sempre a gritar Let's go, gone, gone, gone. Bom dia, snooze contigo até às 10.
1: Hoje parece que o dia é feito para ti, Joana Sequeira.
0: Então, mais coisas, canta lá.
1: Com nenhuma outra pessoa eu teria interesse em fazer, em dar a informação que vou dar.
0: Então.
1: Mas a ti quero muito dar, porque eu tenho lá em casa uma pessoa que é fã e sei que tu também és. Hoje faz anos um ator.
0: Okay.
1: Esse ator faz 18 anos.
0: Ah, 18 anos.
1: E é um ator de uma série da qual tu gostas muito.
0: É o Sheldon?
1: Estás
0: a brincar?
1: Exatamente.
0: Aquela criança faz 18 anos. Estou chocada. Não posso. Não posso. O Sheldon. Pronto, que ele não é o Sheldon, mas ele faz 18 anos. Isso é assustador.
1: É verdade.
0: Então, eu estou a ver uma série, não é? Que é que ele tinha na série? Nem sei. Ou seja, estou chocada. 18 anos.
1: Young Sheldon.
0: Young Sheldon. Pá, tão querido.
1: Eu gosto, Sheldon, adoro. Que, para quem não está a par, trata a história de uma das fãs da teoria do Big Bang, não é assim?
0: Exatamente, o Sheldon.
1: O Sheldon,
0: e é uma personagem.
1: É mais novo, daí Young Sheldon. Pronto.
0: Ele é... Pá, se nunca viste, vai ver essa série.
1: Inteligente, não,
0: porque
1: sim.
0: Porque toda também... a série está muito bem feita, tem muito, muito humor, muito engraçada. E pá, aquela família é incrível. Portanto, olha, não sabia que ele já era assim tão velho.
1: Ficaste a saber,
0: bora.
1: Pronto.
0: Estou com pena, pronto.
1: Já a seguir,
0: bem para ele,
1: ficas
0: é?
1: A saber como ganhar muito dinheirinho.
0: Bora lá, let's go. Agora segues com um grande som, Gwen Stefani. Boa tarde, bom dia.
1: Também dá, há de ser
0: boa
1: tarde.
0: Não era.

0: Tuga ou nada. Grande som para o Mundial que já se foi.
1: Olha,
0: para nós portugueses.
1: É Tuga ou nada. 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
0: A chegar, a Anitta com MC Dani. Let's go. Let's go.
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0: bom dia, um minuto das 7 da manhã. Agora ficas com a Strand News, com Alexandra Brantes Neves, com o Sonoso também.
1: Olá, bom dia. O Governo prolongou até hoje o prazo para a classificação dos exames nacionais. Nas últimas horas, o Primeiro-Ministro reconheceu falhas técnicas, disse que o processo é complexo, mas Luís Montenegro deixou críticas aos professores, acusou-os de terem resistências e de isso perturbar ainda mais a correção digital dos exames. A fixação das pautas mantém-se prevista para sexta-feira. E a equidade no acesso ao ensino superior pode estar em risco, é uma denúncia da Associação Inspiring Future, que se dedica a ajudar alunos na transição para a Universidade e Politécnicos. Esta organização avisa que as alterações dos últimos 4 anos nas regras de acesso à faculdade e de conclusão do secundário podem prejudicar os alunos que agora terminam o 12º ano. A diferença pode chegar às 6 décimas. Mais de 13 milhões de crianças em todo o mundo não foram vacinadas no ano passado. São dados de um relatório da Unicef e da Organização Mundial da Saúde, que aponta ainda que 6,2 milhões receberam apenas doses parciais. No Médio Oriente, esta foi mais uma noite de ataques dos Estados Unidos contra alvos militares iranianos. O presidente Donald Trump avisa que vai continuar a ofensiva enquanto o Irão não regressar à mesa das negociações. Trump admite mesmo atacar infraestruturas energéticas. Mundial de Futebol, Espanha está nas meias-finais, derrotou na última noite a França por 2-0. Hoje, 8 da noite, Inglaterra, Argentina, uma delas vai passar para a final da competição, que termina no próximo domingo.
0: Obrigada, está a aquecer e tens mais news às 8 da manhã. Vamos lá ver quem ganha logo, não é verdade?
2: Vamos lá ver.
0: Agora ao trânsito, apenas o habitual a esta hora em Lisboa, C19 com resistência desde que é luz, na A2 fila na Baixa da Almada e no Porto ainda tudo bastante calmo no trânsito por enquanto. A linha verde 850-5010, o tempo é com Mateus.
3: E hoje podes contar com céu limpo ou pouco nublado, com algum nevoeiro matinal em alguns locais. As máximas são de 28 graus para Braga, 23 para o Porto, 25 para Aveiro, Viseu a chegar aos 27 graus de máxima, Coimbra e Lisboa aos 29, Évora aos 34 e Faro aos 31.
0: Ai, mandei...
3: Não, estás a ser má para Faro.
0: Não, Faro, desculpa. Oh, Faro. O que é que vamos falar agora?
3: Então, do Mundial.
0: Do Mundialzinho.
3: É Mundial, até porque há novidades quanto à final, que envolvem um youtuber e streamer muito conhecido.
0: Uma aposta que é o Speed.

0: Acabaste de ouvir às 7h08, Alex Warren no Snooze. Ficamos contigo até às 10 da manhã, Joana Sequeira e Mateus Lourenço. Bom dia.
1: Bom giorno.
0: Quarta-feira, estamos no meinho.
1: Estamos no meio.
0: Bom, que dói.
1: Olha, e já temos uma seleção na final.
0: Pois,
1: Espanha, de seu nome.
0: Tu viste, uma goleada.
1: Espanha que... goleada, pronto.
0: Não é?
1: Ou seja...
0: Acima de um já é goleada para mim.
1: Pronto, não. E nesta fase, com duas seleções tão fortes, realmente... 2-0 foi um resultado certinho, foi.
0: Porque diziam que França é que era...
1: Eu achava também que também ontem ganhava.
0: Eu queria.
1: Olha, a Espanha que está há 3 competições consecutivas a ser o terror dos franceses. Porque Euro 2024,
0: coitados,
1: mês finais, Espanha ganha a França.
0: É sim.
1: Liga das Nações de 2025, Espanha ganha a França nos meses finais, 5-4. E agora... Mundial 2026, meias finais, 2-0.
0: Isto não há ninguém a ir à Espanha, não há franceses em Espanha.
1: Hum?
0: Isto não há franceses em Espanha, isto está toda a gente... E Espanha não está, ainda não levou nenhum golo.
1: Ainda não.
0: Tu estás a perceber?
1: Eu estou a perceber.
0: Eu agora já estou mais de... Eu quero que a Inglaterra seja...
1: Sim, eu agora acho que estamos iguais, é isso. Eu também prefiro
0: agora
1: a Inglaterra, mas se for para ser, que seja a Espanha, porque pronto, aí podemos também dizer...
0: Que perdemos com o campeão.
1: Não. Exatamente, fomos eliminados pelos campeões do mundo. E a verdade é que, olha, nós não estamos na final, mas o nosso Martínez, esse está.
0: Pois, é que depois é que... pois. É que há que pensar, não é, Roberto?
1: Nós não estamos, mas o Roberto está.
0: Será que o Roberto fez... Isto está tudo comprado? O Roberto fez de propósito. Eu vou... Ah, sim. Não preocupa, porque portugueses vão ficar a caminho.
1: Muito bom. Ah, não. E se ele agora fosse falar, era tudo muito bom. Porque só
0: positivo.
1: Perdemos 1-0.
0: Sim.
1: França.
0: Positivo.
1: Exatamente. Bem, se ele for à final, vai ver também o Speed. Como tu acertaste logo e muito bem.
0: Mas eu não percebi. Ele vai à final?
1: Speed vai atuar na final. Speed teve... Tem...
0: Que é um youtuber, não é?
1: Ou youtuber e streamer e...
0: Stitcher. Da Twitch.
1: Streamer da Twitch. Yeah. Pá, ele fez uma música para o Mundial.
0: Atuar com
1: chamada
0: essa.
1: Chamada Champions e vai cantá-la. E vai cantá-la.
0: E será
1: já
0: que vai ser no dia
1: do, internet?
0: Do Bieber?
1: Eu acho
0: quando
1: que é
0: que vai o
1: eu
0: Bieber?
1: Acho que é aí tudo. Eu acho
0: é tudo
1: que é
0: no,
1: tudo
0: no
1: nesse
0: fim.
1: Dia.
0: Bem,
1: tipo Super Bowl, Madness.
0: Espero que isso comece cedo, que é para uma pessoa ter tempo para ver tudo.
1: Falando em Madness, loucura. A seguir, vamos falar sobre a primeira. Ouviste com atenção.
0: Verdade.
1: A primeira novela vertical portuguesa. Ai, tal, o que é a novela vertical?
0: Pois, fica aí que já falamos disso, que é assim. Icónico. 7:11, estás com o Snus, tem um ótimo dia. Agora segues com Calema. Esta chama-se...
1: Shedama.
0: Tenha uma ótima viagem.

0: na Mega Hits, são 7h17, tem uma ótima quarta-feira. Por aqui falamos sobre novelas da vida real.
1: É verdade.
0: E não só.
1: O mundo evolui, não é?
0: O mundo evolui, digo-te uma coisa. Às vezes não evolui para melhor.
1: Portugal,
0: eu espero que seja o caso.
1: Tenta acompanhar, mais especificamente, o quarto canal. TVI de seu nome, tenta acompanhar a evolução. Isto porquê? Porque criaram, meus amigos, a primeira novela vertical do país. E o que é isso de novela vertical? É uma novela para tu veres exclusivamente no teu telemóvel.
0: Já
1: só.
0: Viste?
1: Basicamente, os episódios saem em Reels e TikTok.
0: Mas é a TVI que diz que é a primeira novela vertical.
1: Mas do país
0: é. Em Portugal.
1: É. Mas do país é.
0: Mas eles já viram os criadores de conteúdos que nós temos que já fazem sketches por aí, não é?
1: Ah, percebo.
0: Percebes o que eu estou a dizer?
1: Percebo.
0: Mas agora, se calhar, com aquela produção...
1: Sim, não, com aquela produção e de um canal é a primeira. Ou seja, isto no...
0: Mas a RTP também tem novelas verticais. Eu já vi. Agora, eu não sei até que ponto é que essas novelas tropicais...
1: É que são novelas.
0: Tropicais. Da RTP, não é? São...
1: São só
0: novelas tropicais. Ou se também estão...
1: Ah, na televisão.
0: Mas eu acho que não.
1: Pois. Isto foi feito exclusivamente
0: para
1: aqui.
0: Mas se a TVI diz, quem sou eu, não é?
1: TVI e as notícias. Tem
0: as notícias
1: sido as
0: mesmo.
1: Fontes. As fontes,
0: cuidado
1: sim.
0: com as notícias.
1: As fontes,
0: é.
1: As fontes. Isto
0: mas
1: no Brasil.
0: Mas tu estás aí
1: isto no Brasil.
0: Pecinha para quê? Já... Queres passar alguma coisa?
1: Posso passar. Só para terem aqui noção. A série chama-se Quem Matou o Galo de Barcelos. Vai ter 60 episódios de 2 minutos.
0: 60.
2: Na noite em que comemorava
1: o seu
2: primeiro aniversário com a família, o multimilionário Lourenço Barcelos foi encontrado assassinado no escritório do
0: Corror.
1: É verdade. Tem assim uma vibe
0: okay.
1: sombria. Aqui é
0: mistério.
1: Mistério, há um assassinato, há um círculo fechado de personagens. Olha,
0: muitos atores portugueses.
1: Ângelo Rodrigues e Inês Aguiar só fazem parte do elenco. Se tu já viste, basicamente, Glass Onions.
2: Mal tinha arrefecido e os herdeiros estavam ávidos.
1: Pois é, isto é os herdeiros.
0: Herdeiros,
1: é fortuna,
0: isso aqui há dinheiro.
1: É. Se tu já viste Glass Onions, se tu já viste.
0: Não, ainda te disseste isso.
1: Com o Daniel Craig.
0: Não, eu acho que não.
1: Pronto, quem já viu deve ser muito,
0: muito estilo.
1: Inspirado, muito estilo.
0: Pronto.
1: Pronto, e é isto. É isto que eu tinha para vos contar.
0: Olha, TVI, eu ainda vou tirar a limpa a situação da RTP.
1: Pois, porque se calhar nem é a TVI que
0: da
1: até está a hastear esta bandeira. Eu
0: é.
1: Acho que até são mesmo...
0: São as notícias. Isto aqui, sabes como é que é? Querem sempre arranjar molho.
1: Mas isto no Brasil já havia muito.
0: Pois.
1: Na Globo e etc. Mas é a primeira novela vertical. É o que está tudo a dizer.
0: Pronto, então se eles dizem, eu não sou ninguém para estar a dizer estas coisas.
1: Não, tu és sempre alguém, Joana. E
0: ai,
1: tu és
0: Mateus.
1: Alguém para já seguir aprenderes a teres muito cuidado com os
0: gosto
1: perfumes.
0: Disso, gosto disso. Então, e por isso mesmo, para ter cuidado com o perfume, temos de ter cuidado com a Camila Cabello.
1: Estás a usar perfume?
0: Porque o perfume faz o cabelo cair.
1: Pois faz.
0: Não sei. Okay. Conforme o perfume. E é ela mesmo que está a chegar com Havana.
1: Havana,
0: tu gostas muito dessa. 7h20 tem uma ótima quarta-feira.
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0: bocado na Mega Hits. Boa quarta-feira, assim se começa. Bem.
1: Olha, deslocado. Deslocado estava um perfume.
0: Estava deslocado?
1: Vamos a esta história deste perfume, que isto parece história de filme, mas aconteceu mesmo. E é um alerta. Cuidado.
0: Cuidadinho.
1: Um homem pensava que estava a oferecer à namorada um perfume de luz, pronto, encontrado numa caixa de donativos.
0: Ah, ele encontrou. Pois. Ok.
1: Já te posso dizer a marca que eu. Pá, não sei bem. Mas é assim de luxo. Não. Ele encontrou. E o problema é que o frasco não tinha perfume. Tinha Novichok.
0: Que é isso?
1: É um dos agentes neurotóxicos mais letais do mundo.
0: Corre!
1: Não tem graça nenhuma.
0: Pois sim. Não, tem piada nenhuma.
1: Associado a operações dos serviços secretos russos. Porquê? A mulher, pronto, usou o perfume, acabou por, infelizmente,
0: falecer. Faleceu.
1: O conteúdo do frasco. Uma investigação concluiu que continha. Pronto, basicamente aquilo tinha sido usado para transportar o veneno num ataque contra um espião russo.
0: Que horror!
1: Sergei Skripal, em 2018. Deixa eu ver como é que esta gente anda a operar, mano.
0: Que horror! E é assim. Lembras-te quando, não sei se te lembras, mas houve uma altura que andava, não sei o que é que andava a circular por aí, mas existiam garrafas de água que as pessoas bebiam e aquilo era tóxico. Era tipo um. Pá, teimava as pessoas. Isso aconteceu em Portugal. E eu fiquei com panca e sempre que eu vi uma garrafa de água. Eu não.
1: Olha.
0: Ainda hoje em dia não bebo
1: um
0: golo grande.
1: Cena
0: é
1: tipo, igual
0: só um bocadinho.
1: Com o calo.
0: Com o calo?
1: Devido, porque uma vez a minha avó, mas eu não sei se isto é verdade ou não. É, vocês bebem isso assim das garrafas uma vez ou minha avó, estou a falar da minha avó da parte da aldeia, que é hilariante. Ela assim, eu vou dizer como ela disse. Olha, uma vez um homem num café bebeu um caldo, tinha mis de rato.
0: Ai, que horror!
1: E eu assim, pois, porque fazem e entra ali pela carica.
0: Pois.
1: E eu fiquei.
0: É
1: que e eu fiquei com essa. É que há cenas que fica trauma.
0: Ideia. É tu vês a Pilar a beber imensas vezes o caldo aqui e estás a pensar.
1: Não, e mesmo às vezes bebo, só que é isso, abrir a carica, tipo.
0: Estás com medo, não é?
1: Dou um cheiro, dou.
0: Pois.
1: Não sei, fiquei mesmo com trauma.
0: É que isso é a mesma história de beber de latas e isso, porque os ratos aí podem mesmo fazer xixi para as latas.
1: Pois.
0: E uma pessoa não lava aquilo e bebe. É nojento. Mas pronto.
1: Pois, mas
0: portanto,
1: olha.
0: Isto está igual.
1: Mas pode acontecer. Portanto, tomem cuidado.
0: Horrível. Isto das garrafas de água, eu andei, ainda hoje em dia aquilo afetou-me, que eu não bebo um golão. Eu é tipo assim um bocadinho, gente, se queimar, queima só a pontinha do lábio.
1: Um abrigo.
0: Porque as pessoas queimaram-se.
1: Olha,
0: todas por dentro.
1: E tens feito a volta já? Teoria da volta?
0: O que é a teoria da volta?
1: Não, a volta.
0: Ah, não, pá, não percebo nada daquilo.
1: Ainda não entreguei nenhuma.
0: É muito confuso à minha cabeça. Mas pronto, se tu, olha, explica-nos. 968-689-229, segues agora com Temper City.

0: Mega Hits, bom dia. Drácula.
1: Tu és Drácula?
0: Olha, eu às vezes sou Draculinha.
1: Nos nightclubs, não é?
0: Exatamente.
1: Pois, isto porque o lugar às novas de hoje tem exatamente a ver com isso. É da rainha, da meia delas todas, da Madonna.
0: Da Madonna.
1: Chama-se Danceteria. Porquê? Danceteria era o nome do clube em Nova York, do club, da discoteca, onde tudo começou para a Madonna.
0: Toma lá.
1: Portanto,
0: foi lá
1: tem
0: que ela...
1: este...
0: Foi lá que ela deixou a sua flor nascer, na verdade.
1: Pronto, isso são palavras flores. Que são tuas, Joana.
0: A flor dela saiu cá para fora e temos a Madonna.
1: É uma música com vibes de disco house.
0: Ai, eu gosto.
1: Celebra a liberdade, a criatividade, é o que ela diz. E, portanto, Madonna, Danceteria.
0: Toma.
1: Toma.
0: Tão bom. Mas tu queres mais do que isto. É o Gás Novas de hoje, da nossa rainha da pop. Portanto, põe mais alto, aproveita. E já sabes que vais ouvir ao longo do dia aqui na Mega. Portanto, bora lá. Tem uma ótima quarta-feira.

0: A Correia na Mega Hits com Respirar o Amor às 7h50. E Respirar o Amor também nos leva a respirar o dinheiro.
1: Respirar o amor.
0: Respirar. Ela diz, não diz? Respirar o amor.
1: Diz.
0: Respirar.
1: Peito aberto para receber. Peito aberto para receber. Peito aberto para receber o quê?
0: Já
1: sim,
0: hoje.
1: Sim, amor. Ok. Mas também pode ser dinheiro.
0: É,
1: claro,
0: pá,
1: que o amor é mais puro. É...
0: E tens duas mãos. Podes
1: importante.
0: Carregar o amor e o dinheiro noutra.
1: Ora, aqui
0: não
1: está.
0: É verdade?
1: E hoje podes receber 23.532 euros.
0: Tanto dinheiro!
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0: Que
1: e tens
0: bom.
1: Que ligar já hoje, porque é já hoje que recebes. É já
0: a partir
1: hoje
0: das 9 e um quarto.
1: A partir de que horas, Joana?
0: 9 e um quarto.
1: Vão-te
0: portanto,
1: ligar.
0: Tens este tempo todo para ligar.
1: E tu só tens de dizer
0: o valor
1: que dentro da mala estão 23.532 euros.
0: Ora, portanto, depois não digas, ah, não me avisaram. Avisámos sim. Portanto, meu menino, minha menina, toca a ligar.
1: O jeito não dava agora.
0: Ah, então não dava. E também podes ligar e mandar-nos num, se não tens até ti. E nós cá nos desenrascamos.
1: Sim,
0: nós
1: sim.
0: Fazemos tudo por ti. A chegar à Mega tens Lunar Johnny.
1: Então.
0: Sério, isto desde que descobri a gravidez que
1: não, mas eu
0: não
1: nem
0: vale
1: reparei.
0: A pena.
1: Estás bem?
0: Tá, mas o meu cérebro enrola muito. Loner Johnny a chegar à Mega com predestinado. Ou predestinado. Que há quem diga pré.
1: Então e tu dás para
0: que
1: todos.
0: É pré do destino.
1: E tu dás para todos.
0: Eu estou para todos.
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8: Pilar Lourenço, Joana Sequeira. E ele está no meio de nós. Mateus Lourenço.

0: Bom dia, bom dia. São 8:01, estás com o Senus até às 10 e agora também ficas com as Trend News, porque o Alexandre Abrantes Neves vai-te dizer tudinho.
1: Olá, bom dia. Exames nacionais. O Primeiro-Ministro acusa os professores de resistências que perturbam a classificação digital. Luís Montenegro admitiu nas últimas horas que o processo é complexo, tem falhas, mas apontou também o dedo aos professores. O Governo prolongou até hoje a correção das provas. As pautas devem ser afixadas na sexta-feira. Está em rescaldo o incêndio que deflagrou esta madrugada em Sabrosa, Conselho de Paredes, Distrito do Porto. Informação do site da Proteção Civil, as chamas começaram num pavilhão industrial e alastraram a outros 6 armazéns. Cerca de 1 milhão de idosos em Portugal poderá não ter ninguém para cuidar deles em 2070. O alerta é da Pordata. Muitas pessoas que hoje têm entre 30 e 45 anos poderão chegar à velhice sem filhos nem irmãos que lhes prestem apoio. O Governo reúne-se hoje com os parceiros sociais. É a primeira reunião da concertação social desde o chumbo da revisão laboral no Parlamento. Em cima da mesa, o acordo de valorização salarial e de crescimento económico. 3 pessoas morreram em ataques russos esta madrugada em Odessa. Em resposta, drones ucranianos atingiram 20 embarcações no Mar Negro nas últimas horas com bandeira do Kremlin. Esta quarta-feira, a presidente da Comissão Europeia, Ursula von der Leyen, está de visita a Kiev. A Argentina e a Inglaterra discutem hoje a restante vaga na final do Mundial frente à Espanha, que se apurou na última noite. Os campeões do mundo procuram chegar à segunda final consecutiva. Já a Inglaterra tenta voltar a uma final 60 anos depois.
0: Vamos lá ver. Obrigada, Alexandre.
1: Vocês estão por quem?
0: Eu estou por Inglaterra.
2: Inglaterra.
0: Mas
2: Espanha, se caso passe a Argentina, ganha a Espanha.
1: Sim, eu não, eu sou um pouco rancoroso.
0: Tu tá, pois, percebo.
2: Eu percebo também. Ouve, eu
0: estava assim ontem.
2: Eu ontem, atenção, isto é
1: humor.
2: Até
1: domingo ainda podes mudar.
0: Exato, vamos ver.
2: Que é eu que é ontem, isto é humor, atenção. Mas eu ontem estava-me a dizer em casa, França ou Espanha aqui? Ontem era uma bomba, estava eu a dizer.
1: Perdi uns dois.
2: Eu não conseguia torcer por ontem, por ninguém. E a Argentina este ano, entre até a Espanha e eles, eu até que vá para a Espanha.
0: Tô pois, assim. Eu percebo, pá, isto está muito difícil.
2: Estou assim, Alexandre.
0: Desde Portugal se foi.
1: Pois.
0: Enfim. Olha, obrigado, Alexandre.
2: Até já.
0: Há mais Trend News às 9 da manhã. Agora o trânsito, já mais trânsito em Lisboa, mas ainda sem grandes problemas. O IC19 tem paragens de terceira na Amadora e há assim com resistência no estádio. Na A2, fila perto da segunda ponte do Feijó. No Porto, trânsito lento na VCI, de Monjoia A3 e entre o final da A1 ao Nó de Francos. E fila ainda também na A3 a ultrapassar Águas Santas. A linha verde 850-5010. O tempo é com o Mateus.
3: E hoje podes contar com céu limpo ou pouco nublado, com algum nevoeiro matinal ainda em alguns
0: faz
3: locais.
0: Parte.
3: Faz parte, claro que sim. 28 graus de máxima para Braga, 23 para o Porto, 25 para Aveiro, 27 para Viseu, Coimbra e Lisboa a chegar aos 29 graus de máxima, Évora aos 34 e Faro aos 31.
0: Eu não me esqueci de Faro.
3: Agora não.
0: Portanto, é isso. Já a seguir vamos falar de um tema...
3: Calças.
0: Muito difícil.
3: As calças assassinas que andam aí.
0: É verdade. As calças assassinas. É isso mesmo. Cena Spyro.

0: I just might. Bruno Mars na Mega Kids. Só para ti. 8h10, estamos muito bem aqui com notícias sempre fresquinhas.
1: Pois é, há uma polémica a correr as redes, a correr até literalmente, porque existem umas calças de perna larga da Zara.
0: Isto é mesmo assim que se diz,
1: calças de perna larga da Zara, que estão a ser acusadas de provocar quedas porque o tecido é tão comprido que as pessoas acabam por pisá-lo. Pá, por favor, se ainda não estás a par, pesquisa.
0: Pesquisa.
1: São vários vídeos.
0: Eu já experimentei aquelas calças.
1: E que tal?
0: Ainda bem que não as comprei.
1: Ah, sim.
0: Senão andava-me. Eu grávida.
1: Grávida. Oh, pá, oh, Joana, creio.
0: Olha, eu. Ainda iam ficar mais compridas, que eu não consigo puxá-las para cima.
1: Exatamente.
0: Portanto. Mas tu pensas, ah, mas o quê? Uma ou outra pessoa. Não, há imensos vídeos de pessoas com os joelhos folados, com a cabeça aberta, cotovelos, magoadíssimas. Isto porque a Zara decidiu fazer umas calças assassinas.
1: É basicamente isto.
0: Isto é um perigo.
1: A nossa pergunta é já, qual foi a peça de roupa que já te humilhou em público ou outfit ou não sei.
0: 968-689-229,
1: nós vamos já a seguir.
0: Vamos mesmo.
1: Continuar a falar sobre isto.
0: Isto é gravíssimo e nós temos que falar das coisas graves, não é verdade?
1: Também
0: olha,
1: é importante.
0: Eu tenho a certeza que o 50 Cent não precisa de... Não tem bifes com camisolas.
1: Ele está sempre... Só com o Jorge Jesus.
0: Ele está sempre de... peitoléu.
1: Está sempre peitoléu. Oh, deixa isso!

0: Calma, calma, calma, que o Domingos resolve. Está bem? Está tudo bem. 8 e 19. O Snus fica contigo até às 10 da manhã, porque falamos sobre as calças assassinas da Zara. Antes de irmos às... Vamos ouvir aqui
1: bom
0: o nosso...
1: Bom dia, meninas It. Bom dia, menino It. E claro, não podia deixar de ser. Bom dia, bebê It. Vamos embora.
0: Bom dia.
1: Bom dia, vamos embora.
2: Epá, eu adoro estes áudios.
0: É um amor
2: este. Eu adoro estes bom dias.
0: Este homem não para.
2: E agora é hora de falarmos contigo. 968-689-229. Isto porque estamos a falar... das calças assassinas da Zara.
0: É que isto é, real, não é? Ah, brincadeira, vira uma... Não, isto é real,
2: as
0: está toda a gente a cair.
2: Estão mesmo a cair, a arranharem-se, a partirem-se.
0: Partirem-se todos.
2: E por isso queremos saber qual foi a peça de roupa, o outfit que já te humilhou, que, com o qual tens uma história. Não sei, fala connosco.
0: Olha que rude.
3: Bom dia, megas. Portanto, a roupa assassina, nunca tive. Quase, não é? A roupa perigosa, a ponto de quase ficar nua. Então é assim. Eu não uso muitas vezes vestidos. E quando uso é aqueles compridos. E então, tenho um vestido, ainda hoje tenho, que era muito comprido, e que tinha um tecido fininho por cima. Era um mais grosso por baixo e um mais fininho por cima. De alfinhos. Um dia estava muito vento, passo ao pé de um gradeamento, aquele tecido fininho fica agarrado ao gradeamento. Eu a puxar e o tecido a desfazer-se. Eu a puxar e lá agarrar-se mais.
0: Ui,
3: e eu pensei, se eu não continuar a puxar com mais força, eu vou ficar sem vestido, vou ficar praticamente na rua. Pronto, lá consegui puxar, a parte de baixo do vestido ficou lá, e depois a minha avó cortou a barra em baixo e salvou-se o vestido, mas não foi bonito. Aquele vestido está lá, ainda no guarda-fato, de vez em quando visto, e cada vez que visto lembro-me daquilo, porque realmente...
0: Fica uma história.
3: Nunca mais. Beijinhos.
0: Mas isto é marketing, estas marcas fazem isto. Olha a Zara, tu vais ter as calças, tu vais olhar para as calças, vais-te sempre lembrar da queda que mandaste. Não é? Isto aconteceu-me também uma vez, Mateus.
2: Conta-me a tua história.
0: Eu uma vez estava a trabalhar, estava a fazer Portugal inteiro, trabalhos de promoção.
2: Ok.
0: Não tinha mais roupa nenhuma, só tinha aquela. Estava com umas calças de ganga que eu amava, ficava-me tão bem no pacote.
2: Ok.
0: Eu amava aquelas calças. Do nada, as calças romperam-se, mesmo no meio.
2: Zau.
0: Fiquei com as duas...
2: Mas espera aí, com as duas nádegas...
0: Nádegas de fora.
2: Então, mas houve uma coisa. Houve uma coisa.
0: Foi uma vergonha.
2: Como é que rompeu?
0: Baixei-me.
2: Baixaste.
0: Eram tão velhas já de uso, que eu era viciada naquelas calças.
2: Mas no meio do dia,
0: que vergonha.
2: No meio da rua.
0: E eu te sinto. Aquilo depois já estava o cinto a se prender a calça toda larga, as nalgas de fora, nalguinhas. Que vergonha. Ia trabalhar com miúdos do secundário, que eu estava a dar cartões.
2: É que isso nem é para moedinha. Às vezes há aquela posição que é para pôr moedinha.
0: Não
2: isso
0: dá.
2: Era para...
0: Ali era o multibanco inteiro. Então, olha, o que é que eu tive que fazer? Despir o casaco, estava frio, andar com o casaco à cintura,
2: claro.
0: E entrava uma aragem ainda por cima, que aquilo foi uma vergonha. E disse para mim, basta, não vou voltar a usar calças já muito usadas, porque elas são trapaceiras.
2: Achei que era calças de ganga.
0: Agora, quem eu tenho a certeza que também gosta de... que às vezes uma calça ou outra lhe deu o fanico, é o Pedro Sampaio.
2: Esse eu acho que ele até faz ele
0: não
2: próprio
0: se importa nada. Portanto, olha, é ele que está a chegar à Mega, portanto fica desse lado, são 8h22, tem uma ótima quarta-feira.
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0: Trico.
1: Bom dia.
0: Bom dia. 8:30, é verdade, é uma hora especial. É uma hora especial.
1: 8:30.
0: 8:30. Demorei a chegar lá.
1: Porque nós estamos na mídia.
0: Na mídia mesmo. E quem também andou sempre por aqui foi o Bino.
2: Bom dia. Que saudades que já tinha.
0: Não
2: roupa assassina, quer dizer, agora as pessoas é que não sabem andar e é culpa das calças, mas pronto. Roupa assassina, roupa perigosa. Eu tenho um casaco que evito andar com ele. Cada vez que ando com aquele casaco, parece que tenho uma maldição, que eu estou sempre a cair. Aquele casaco é de andar ou de moto ou de bicicleta. Então, não. Está lá a pendurar como o casaco amaldiçoado. Não me mexe. Até já, beijinhos para o programa.
0: Também tens esse casaco. Isso é um perigo.
1: Antes de mais, epá.
0: Gandabino. Eu entrei nesta, entrei neste programa em 2023 e o Bino já cá andava com esta energia do Good Morning Megaheads.
1: Sim, boa.
0: O homem foi, veio, estava na Suíça, depois, olha, andou
1: depois
0: em todo
1: tem
0: lado.
1: Rádio, depois já tem,
0: e agora
1: volta.
0: Disse ao Bino, saudades, não é?
1: E ele explicou.
0: Ele mandou uma foto a dizer, o Bino estava longe, mas a pensar em vós todos os dias.
1: Gandabino.
0: A carrinha não tinha rádio, mas agora comprei uma coluna para vos ouvir. Opa, mas isto é
1: e
0: o
1: fica
0: que...
1: aqui o nosso abraço.
0: Isto não é amoroso.
1: E fica aqui o quanto nós gostamos de falar contigo, por isso 968-689.
0: Pois é, é que os ouvintes ficam, 229. Os ouvintes marcam-nos.
1: Isto só vale a pena contigo. E o Bino fez-me lembrar de uma coisa, estamos a falar de calças assassinas, já partilharam aqui peças de roupa com quem tiveram percalços e agora tenho uma para partilhar.
0: É que aí perigosas.
1: O Bino partilhou a sua maldição e eu... quem já ouve o programa regularmente já deve ter, já deve saber da história do meu atropelamento no Botelhão. E essa história é hilariante.
0: É hilariante?
1: Temos que levar para o bom. Temos que levar para o bom.
0: A tua mãe ouvir isto deve estar.
1: Eu tinha uma t-shirt, do Sai Cavalinho, como diz o outro, fluorescente, que me ficava bem, que eu fico bronzeado.
0: Ok.
1: Com o cavalinho a laranja. Ok?
0: Ok.
1: Verde assim. Forte, okay. Com água fluorescente, pronto.
0: E eu estavas bem visível.
1: Usei-a, é isso. Usei-a num verão, meio de Covid, no Algarve. Aconteceu lá um não sei o quê, nananã, um ajuntamento, vêm os agentes da autoridade, e muito bem. Sei que isto é tudo para sair daqui, nananã. Nós, claro que sim. Vamos já chamar Uber. Um amigo nosso. Voltam a fazer a ronda, voltam. Voltam a gente. Vocês ainda estão aqui? Não, estamos a chamar. Vocês estão a chamar Uber? É o... Que eu já vi este careca aqui. Que eu já
0: vi...
1: A apontar para
0: não
1: mim.
0: Não foi, ele te atropelou.
1: Não, espera. Ah. Isto não foi nesse verão. Isto foi no anterior.
0: Ok.
1: Eu já vi este careca aqui. Agente F. Corga. Eu nunca mais me esqueço. Se houver aqui algum, se calhar algum familiar. E eles logo, epá, mas eu estou assim. Essa t-shirt e também careca.
0: Guardas uma cana.
1: Fui sempre sendo assim mais
0: mas
1: ou menos
0: tudo
1: reconhecido.
0: Bronze, eu percebo.
1: Verão seguinte. Aconteceu mais qualquer coisa também. E depois, nessa noite do Botelhão, estou a chegar lá a um cafezito para depois arrancarmos para lá e o Tiago diz-me assim, tu também hoje vens com essa t-shirt e isto hoje não vai acabar bem.
0: Oh.
1: Corta para... Corta para os bombeiros a rasgarem-me a camisola porque estava com as marcas dos pneus do carro.
0: Ai, meu Deus.
1: Portanto,
0: estragaram-te a camisola.
1: Pá, ainda bem. Eu não queria ter mais nada a ver com aquela camisola.
0: Horror.
1: E o Tiago lançou esse...
0: Sim, ele mandou.
1: Mas bem, ele disse logo, isto não vai correr bem. E não correu.
0: Foi essa peça de...
1: Mas felizmente acabou tudo bem.
0: É que tu tiveste uma ameaça um ano antes.
1: Sim, sim.
0: Quiseste usar... Pá, Mateus, não é fácil.
1: Tinha esta para contar. Olha,
0: isso
1: ela
0: é uma história. Essa é lá vi mesmo. Estamos aqui a falar de roupa que nos pode causar alguns momentos
1: sim.
0: Assim mais
1: culpa de pecados,
0: estranhos, constrangedores.
1: Humilhações.
0: Fala connosco, 968-689-229. Isto porque as calças da Richie, da Zara, estão a causar muito acidente. Umas calças largas, está toda a gente a cair. E eu não vou falar em cima deste senhor. É impossível. Richie Campbell e Plutónio na Mega Hits. 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

0: Bandeira com Mau Olhado na Mega Hits, música portuguesa, já sabes, a Mega está sempre
1: olha,
0: a par.
1: Olha, Bárbara Bandeira,
0: tudo.
1: Com outfits tão irreverentes, de certeza que tem, há de ter uma história
0: ela
1: ou outra para
0: ter,
1: contar.
0: Oh, Mateus, com cada uma, de certezinha.
1: Olha, se calhar está como a Inês Santos, que nos mandou: o meu pior inimigo são os saltos e a calçada portuguesa. Já fiquei com o salto preso e descalça no meio da rua. Saltos
0: percebo.
1: É complicado, não é?
0: Percebo.
1: Tu sabes bem andar de saltos?
0: Mateus.
1: Não, né? É zero.
0: E houve uma vez, acredito uma coisa, estava no Kremlin.
1: Aí o Kremlin acabou.
0: O Kremlin acabou.
1: Acabou.
0: Miséria.
1: Acabou.
0: Estava a descer as escadas. Estava a descer as escadas do Kremlin. Aquilo tem muito suor, umidade, não é?
1: Uhum.
0: Eu a descer umas escadas de pedra com as minhas sanatas a imitar Jeffrey Campbell.
1: Ok.
0: Aquilo era um sapatão. Olha, tu a descer as escadas. Do nada, salta-me o salto. Aquilo era gigante.
1: Salta-me o salto.
0: Fico sem salto. Fico...
1: Manca?
0: Manca. E eu... Ah! Não acredito. Eu acabei de ficar sem salto. No meio... Isto porque a chanata foi...
1: Basou
0: eu estava
1: mesmo.
0: Sempre a sair à noite, usava sempre as mesmas. Foi... A minha sorte é que, por acaso, eu trabalhava naquele sítio e tinha levado um saquinho com umas botas.
1: Ah! Ai, que sorte.
0: Mateus, que vergonha. É que eu ia andar a noite toda ali.
1: Imagina.
0: Não é?
1: Não tinhas logo aqui para casa.
0: Era um bocado estranho. Temos aqui uma mensagem a dizer: bom dia, Senusa. Em relação a peças de roupa, acho que todos nós, nós, os 90s,
1: okay,
0: e nos anos 2000, andavam com calças muito largas do tempo da FUBU, em que quando era para correr para o autocarro ou fugir porque alguém tocou à campainha, tinha de ir com uma mão na cintura para as calças não caírem. Aquilo é que era estilo de corrida, dava muito charme. Eu peço desculpa por estar a ler isto, como se não soubesse ler. O problema é que eu estou a levar com uma luz diretamente,
1: é.
0: Não é que não estou a ver nada.
1: Pois é.
0: Grande Rui, eu não tive estas da FUBU, mas tive umas... Que eram da FUBU, exatamente. Pronto, não tive não, tive sim. Acho que era FUBU, era... Mas pronto, era assim calças adrede, umas calças largas, cadê tinha uma boneca.
1: Calças adrede.
0: E eu percebo isto, uma pessoa, porque antigamente era muito isto, né? Agarrar as calças e correr. Hoje em dia, acho que as calças já não estão assim tão largas.
1: Tão largas. Estamos a receber mais mensagens, 968689229. Já a seguir vamos lê-las. E só digo que temos aqui uma mensagem sobre praia.
0: Olha, a Rita diz: o Mateus é 2002, por isso não sabe.
1: Não sei.
0: Tadinho. Mas ele vai à net ver. Já a seguir vamos ouvir então o quê? O que é que disseste?
1: Já recebemos aqui uma mensagem gira sobre a praia.
0: Ok.
1: Dá biquínis e ondas.
0: Olha
1: e
0: que
1: calções
0: eu...
1: de banho.
0: Pois, já tive uma situação.
1: Também tens uma.
0: Tenho. Vamos continuar a ler as tuas mensagens e ouvir os teus áudios. Obrigada por participares neste tema, porque a Zara tem umas calças assassinas e nós queremos saber qual é que é a peça de roupa que já te deixou em baixo. 968-689-229. Agora segues com o Neo. Tem

0: Bom dia, estás com o Snooze até às 10 da manhã e bem, e por aqui estamos a falar de uma catástrofe, assim, azar.
1: Catástrofe.
0: Ainda agora sabemos, temos aqui connosco pessoas especiais.
1: Pessoas especiais, em estúdio.
0: É verdade.
1: Que estão aqui a conhecer a rádio.
0: E contaram-nos uma história.
1: Contaram-nos
0: uma
1: história.
0: Das mesmas calças.
1: Das mesmas calças de uma amiga que também cai.
0: Ontem.
1: Ontem.
0: Tem o joelho todo
1: esfarrapado.
0: Coitadinha. Grande beijinho para ela. Espero que recupere bem esse joelho, que é assim.
1: Isto, e entretanto, estamos a falar de outros percalços com todo o tipo de peças de roupa. E temos aqui a Mariana. Bom dia, Mariana.
2: Bom dia, Mega. Assim, eu acho que pior do que ir à praia, levar com uma onda nas trombas e ficar sem biquíni, não há, sinceramente.
0: É horrível. Já me aconteceu.
2: Beijinhos.
0: Aconteceu-me e foi a Pilar Lourenço, que está de férias, também pertence a este programa, não é? Que eu não quero que ninguém esqueça.
1: Conta-me tudo.
0: Fomos ali para São João? Não, São Pedro. Não sei. A Pilar tem um problema com ondas.
1: Ainda por cima a praia é pequena, está tudo a ver.
0: Vergonha.
1: Sim.
0: Vergonha. A Pilar adora ondas, não é? Eu vou atrás, não é? Vem uma onda, eu levo com a onda, sou arrastada. Pessoas nas suas casas dos 20 olhar para mim e eu pensar: ai, que horror, que eu gosto que aos 30 estou a fazer estas figuras. Eu estava a rebolar, a Pilar é que me travou. Olha, eu levanto-me, ai, deixa-me ver se eu estou com tudo, não é? Que vergonha.
1: Imagina, olha, só...
0: não é? A vergonha. Toda a gente a rir.
1: Epá, mas isso
0: e
1: na
0: eu
1: praia,
0: lá, vamos não... embora agora. Tu não sabes brincar a isto, tu não sabes. Porque ela depois tem uma coisa que é: ela enterra os pés na areia de tens que enterrar os pés para onde não te levar.
1: Não te levar.
0: Sim, mas sim, tu achas que eu estou a levar com onde me vou lembrar de enterrar os pés?
1: Não, e há praias complicadas. Eu que sou de Sintra.
0: Aquela
1: praia,
0: é, nunca mais me vê os dedos naquela praia.
1: Praia Grande, ainda ontem estive na Praia
0: Grande. Nunca na vida.
1: Tem ali um fundãozinho onde eu já vi muita gente. A passar mal. Mas os homens, há homens que também de repente dão um mergulho, o calção de banho.
0: E aí vai a aura toda.
1: A aura?
0: Eu se vejo um homem a perder uns calções na praia. É que um biquíni nadou assim, não é? Porque aquilo é fácil de ser. Agora uns calções.
1: Sim.
0: Não é fácil. E a mim não apanham nessas.
1: 968-689-229. Continua a falar connosco.
0: Bora.
1: E boa quarta-feira.
0: Oh yeah. E a chegar tens Gracie Abrams. São 8h53. Já sabes o Snooze. Contigo até às...
1: 10.
0: Boa.
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0: Bom dia, são 9 da manhã, estás com o Snooze até às 10 e agora seguem as Trend News com o Alexandre Abrantes Neves. Bom dia.
1: Olá, bom dia. A FENPROF considera que o Primeiro-Ministro foi infeliz, acusa-o de lançar uma cortina de fumo sobre os problemas dos exames nacionais. É a reação às palavras de Luís Montenegro, que acusou alguns professores de criarem resistências para perturbar a correção digital das provas. Ouvido pela Mega Hits, o secretário-geral Francisco Gonçalves contesta, diz que são os docentes que estão a tentar salvar um processo desastroso. E a equidade no acesso ao ensino superior pode estar em risco, é uma denúncia da associação Inspiring Future, que se dedica a ajudar alunos na transição para a universidade e politécnicos. Esta organização avisa que as alterações nas regras para o cálculo das médias podem prejudicar os alunos que agora terminam o 12º ano, a diferença pode chegar às 6 décimas. A Câmara de Odmira suspeita de irregularidades na casa do Ministro da Administração Interna. A autarquia esclarece que não há licenciamento para obras numa propriedade de Luís Neves. O ministro já admitiu pedir a licença em breve, diz que apresenta documentação em público assim que as obras terminarem. O Irão afirma que os ataques norte-americanos dos últimos dias mataram 30 civis. É uma indicação do porta-voz do governo. Nas últimas horas, o presidente Donald Trump ameaçou atacar infraestruturas energéticas se as negociações não retomarem. O Reino Unido vai impedir os jovens de 16 e 17 anos de aceder às redes sociais entre a meia-noite e às 6 da manhã. O governo britânico diz que a medida pretende proteger o sono, a saúde dos adolescentes. A restrição entra em vigor já no próximo ano.
0: Ela está apertado.
2: Já viste, entre a meia-noite e às 6.
1: Shutdown.
0: Está assim, é assim. Obrigada, Alexandre.
1: Até
0: tens
1: amanhã.
0: Mais, até amanhã. Tens mais Trend News logo no Drive-In, logo à tarde. Agora o trânsito. Há um problema a norte, uma avaria na A28 em Matosinhos, no sentido norte-sul, com corte via esquerda e fila a ultrapassar a ponte de Lessa. Na VCI, paragens do Freixo A3 e do final da A1 ao Norte Francos. E em Lisboa, trânsito lento no IC19 desde que é luz, na A5 em Porto Salvo e também nos dois sentidos da Segunda Circular em direção ao Campo Grande. Na A2, demora desde a Baixa de Corroios. A linha verde 850-5010, o tempo, Mateus.
3: E hoje podes contar com céu limpo ou pouco nublado, com algum nevoeiro matinal em alguns locais do país. As máximas são de 28 graus para Braga, 23 para o Porto, 25 para Aveiro, Viseu a chegar aos 27 graus de máxima, Coimbra e Lisboa aos 29, Évora aos 34 e Faro aos 31.
0: Faro, aí. É isso mesmo, vamos continuar a falar contigo sobre roupa, porque estamos a receber muitas mensagens e não conseguimos parar já o tema. Está bem? Portanto, calma, continua a dar-nos a tua opinião sobre roupas assassinas, roupas que já te fizeram passar por situações nada fáceis, pode ser. Agora segues com o Malcolm Todd, esta chama-se o quê? Hearings.

0: DJ Télio com Voz da Multidão. São 9:09, tem uma ótima quarta-feira. Bom dia.
1: Bom dia, Voz do Multado.
0: Voz do Multado.
1: Rio-me por cada vez que agora passa esta música, Voz da Multidão, DJ Télio, faz lembrar Joana Sequeira a dizer Voz do Multado.
0: Voz do Multado. E podia ser também.
1: Podia ser. Quem nós não queremos multar são os nossos ouvintes.
0: Jamais.
1: Jamê, Salomé, como diz o outro, 968689229.
0: Já queremos mandar só um próprio só ao Pedro Fonseca, que nos mandou um áudio. Mas é muito grande para conseguirmos passar aqui em rádio.
1: Sim, mas é uma grande
0: história hilariante, portanto só queríamos agradecer.
1: Pá. Uma história, ou seja, ele tinha umas sapatilhas antigas e recordou uma história com as sapatilhas em que foi ameaçado, basicamente.
0: Mas ameaçado grave.
1: Com uma pistola.
0: Pois.
1: Portanto, exato. Mas temos aqui. Ah, tem um R1S, não sei qual é o nome. Mas é fã do Benfica. Manda-nos uma foto a agarrar um cachecol. Com uma tatuagem no pulso, tatuagem de 1904 em latim, e diz: bom dia, Mega, não é roupa, mas quando fiz esta tatuagem o Benfica teve pelo menos uns 4 ou 5 jogos sem ganhar, achei que tivesse amaldiçoado. Não amaldiçoaste nada, fizeste tu.
0: Mas isso é tenso, tatuagem, tensão.
1: Sim,
0: mas está tudo bem.
1: Está tudo bem.
0: Temos aqui também a mensagem a dizer: o Mateus é de 2002. Oh rapaz, perdeste tempos de glória. Menina Joana, eu não lia melhor, acredita. Ah, isto porque eu estava à vaca luz, não estava a conseguir ler bem a mensagem dele. É verdade, o Mateus é de 2002. Mas ao mesmo tempo também é uma alma velha.
1: Isto foi sobre as calças dread de há bocado.
0: Da Fubu.
1: Estamos
0: a falar de roupa que pode causar assim alguns danos, como as calças da Zara. Está toda a gente aqui a cair com umas calças da Zara. E já falámos e muito, e vamos continuar a falar mais. E atenção que já a seguir vamos-te dar algo que tu vais gostar muito e que precisas mesmo para a tua vida. Portanto, não saias daí. Agora, segues com a Sabrina Carpenter.

0: Sabrina Carpenter com Busy Woman na Mega Hits. E chegou o momento que tu precisas mesmo de ter muita atenção. 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
0: Olha, é que tens tempo suficiente para apanhar o voo, curtir, ver o jogo, ainda ficar lá e voltar.
1: Mas é que dá para tudo.
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1: 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Olha, eu agora, Joana, vou-te dizer.
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0: 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Mas era o quê? 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
1: Um carro seguro, um Volvo.
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1: Mas dos de brincar.
0: Claro, então.
1: Dos de brincar,
0: ele tem tempo.
1: Dele andar.
0: Olha,
1: mas
0: eu
1: sim,
0: acho que era...
1: Eu quero bem que ele me chame tio.
0: E vai chamar. Agora primeiro que ele chama vai demorar.
1: Não, mas eu sou muito paciente.
0: Ele ainda vai demorar.
1: Agora, tu queres ser um grande tio, fazer um brilharete?
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0: pois
1: tempo
0: não
1: está
0: digas,
1: a
0: nos
1: acabar.
0: Avisamos.
1: Não digas que não te avisamos. Depois só para a semana.
0: Portanto,
1: só na próxima quarta
0: pois.
1: É que voltamos a dar dinheiro.
0: Portanto,
1: e tens
0: liga.
1: 5, 4, 3,
0: 2, 1. E é agora. Já estamos aí a contactar um riquinho. E nós gostamos disso. É o melhor que podemos fazer a alguém, é dar-lhe amor e dinheiro. Amor damos todos os dias, dinheiro damos às quartas.
1: Às quartas.
0: E boa música também, porque acho que já tens o Timbaland com Justin Timberlake. Oh yeah!
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0: É música portuguesa, Neni e o Wet Bad Gang com Não Me Fales. São 9:30, tem uma ótima quarta-feira, estás com o Snooze até às 10. Entretanto, falávamos de roupa que nos pode causar alguns momentos constrangedores, já recebemos muitas mensagens e decidimos agora mudar.
1: É verdade, e entretanto, virar. Aqui com uma mensagem...
0: Decidimos virar
1: porque percebemos que também há objetos e dá aqui
0: que parecem inofensivos.
1: Isto começou nos cantos da cama.
0: Ai, oh Mateus, eu só te penso.
1: Porque os cantos da cama, quando tu bates,
0: que horror,
1: com o mindinho do pé, ou canto da cama, ou canto do sofá, ou canto,
0: canto de uma cadeira, uma porta.
1: Epá,
0: quando tu afastas o mindinho,
1: aqueles 3 segundos
0: do outro amiguinho,
1: aqueles 3 segundos que o teu cérebro fica.
0: O que é que tu faz? Eu aperto outra coisa para me doer outra coisa e não...
1: Epá,
0: pá, porque é tão mau, tão mau, tão mau.
1: Olha, a brincar, estás a brincar com crianças ou com numa festa de anos ou assim, estão legos espalhados.
0: Toma.
1: Tu por acaso estás descalço.
0: Já foste.
1: Legos. Em pé descalço é pior que vidro.
0: Horrível. É que dói.
1: É pior que fogo.
0: Dói tanto.
1: Dói.
0: Olha como o meu cão tem aqueles ossos pequeninos de brincar e ele deixa aquilo num tapete e não vejo. Eu estou sempre a pisar. E em cima ele rói, aquilo fica assim com biquinhos.
1: São armadilhas.
0: Estou sempre a pisar aquilo. Pá, e é muito irritante.
1: Depois, há humilhações também.
0: Pois é.
1: Que às vezes não causam tanta dor, mas por exemplo, ir contra uma porta
0: já
1: de vidro.
0: Já me aconteceu, foi uma vergonha alheia. Um vidro muito limpo.
1: Ok.
0: Eu vou...
1: Que tu... Pera. Ai, desculpa.
0: Santinho? Santinho? Vai outra
1: Obrigado.
0: Vez? Não? Estava eu com muita pressa a entrar no banco, não vi que a porta, uma porta de correr, tumba, cabeça, vergonha, uma vergonha.
1: É, porta de vidro.
0: Uma
1: é.
0: Vergonha.
1: Eu a porta de vidro, eu acho que não tenho nenhum. Eu tenho é, às vezes em casa, acontece-me quando há tipo convidados ou assim, usam a casa de banho e fecham a porta. Em minha casa não é muito habitual. E já me aconteceu eu ir lançado.
0: E estar lá alguém?
1: Não, e está a porta fechada.
0: Ai, vais contra a porta?
1: E eu vou contra a porta.
0: Isso é bem mau. Mas isso também é bem awkward, quando estás na casa bem e alguém te abre a porta.
1: Ai, sim.
0: Isso é mesmo vergonhoso.
1: Sim,
0: ou
1: sim,
0: ficas
1: sim.
0: Com as camisolas presas nas...
1: Maçaneta na porta. Maçaneta na porta.
0: Olha, nós queremos saber qual é que era o objeto que tu processavas.
1: Exato.
0: Está bem? Conta-nos tudo, 968-689-229. Temos aqui muitas mensagens... A Marta diz, eu processava o canto da cama. Não faz nada o dia todo e escolhe sempre a minha canela. Pois, porque há essa também, não é só os pés, as canelas.
1: A canela dói tanto.
0: Pois é. Segues agora com música nova, é o Somber. Tenha uma ótima viagem.

0: 9h39, bom dia. Acabaste de ouvir BTS por aqui. Joana e Mateus a falar de coisas que têm que ser faladas. Vamos ter que expor estes objetos que nos magoam sem nós percebermos o porquê.
1: E ficámos na cadeira de plástico. Eu que uma vez tive...
0: Rebentaste uma cadeira de plástico.
1: Exatamente. Eu que uma vez rebentei uma cadeira de plástico.
0: E o que é que se sente, Mateus, numa situação dessas?
1: Ali, aí nem é dor, é mesmo
0: humilhação?
1: Vergonha.
0: É.
1: Aí é só mesmo vergonha.
0: Porque tu vais a medo, já não, olha, isto aqui é tranquilo.
1: Não, eu até. Eu,
0: tranquilo?
1: Não, eu estava a merecer, eu estava muito pouco a medo. Eu estava a baloiçar.
0: Ah,
1: eu estava a merecer.
0: Tu não és o Bad Bunny, tens de perceber. Só o Bad Bunny é que pode brincar com cadeiras de plástico. Só ele.
1: Ah, boa, Joana, esse humor aqui, pronto, a esta aqui. Hora.
0: Sabes que...
1: Já não se falava do Bad Bunny realmente há muito tempo neste programa.
0: Eu sou paga para o relembrar.
1: Pois.
0: Ele então, paga-me uma avença mensal a dizer, Joana, não te esqueças, relembra o meu nome. Mais, o que é que temos aí?
1: Olha,
0: mais?
1: O saco das compras quando rebenta.
0: Ei, a tua cala, estou horrível. Ou então aqueles de papel. Há os sacos de papel. Sim, sim. Olha, o Lidl, que até vou mesmo entregar o Lidl. Tem os sacos de papel e uma vez... Eu, Joana, deixei que... Estava a transportar. O saco rebenta. Tinha duas borratas em baixo.
1: Ah.
0: Rebentaram as borratas. Toda a gente a olhar no meio da rua e eu, que vergonha. Pois não, é.
1: Que vergonha, que desperdício. Que
0: desperdício
1: adoro
0: também.
1: Agora
0: sabes
1: que era uma borrata em cima de uma pizza de pepperoni.
0: Ai,
1: que horas são? Eu já comia.
0: Pois, eu também. São 9h40. Mas para nós isto equivale a uma
1: borrata. Destruí agora uma pizza de pepperoni com um borrata em cima.
0: Percebo.
1: Pronto.
0: Eu comi agora com uma massa também.
1: E é isso que eu vou fazer. Mas. Ai, olha o som que vem aí.
0: Quem é que vem aí? Pois, eu escolhi só para ti.
1: Só para mim?
0: Só para ti. Isto aqui é o som da minha adolescência. My friend. Eu andava a desfilar pelo secundário.
1: Ouvir isto. Nos dois fones.
0: Oh yeah, Empire of the Sun. Tem um ótimo dia. É quarta-feira. Let's go. Estamos no meinho. Está quase.
1: Boa quarta.

0: grande som. 2009, se não me engano. Verdade, era a data.
1: Já lá vão.
0: Já lá vão, tantos anos.
1: Eu tinha 7 anos.
0: Tão querida, fofinho. Olha, vamos ouvir o grandioso, porque eu acho que é importante.
1: Será que,
0: não é?
1: Que será que se passou?
0: Vamos lá ver.
1: Que será?
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0: Está a tocar. Bom, tocou uma vez e caiu uma vez. Portanto, esta semana não vamos dar 23.532 euros. Como é que é possível? O que é que tinhas para fazer de mais importante para me desligar assim o telefone na cara, hein? Para a semana, 24.042 euros. Grandioso jogo da mala. Atende!
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0: Não liguei o micro. E eu também não.
1: Não, e a pessoa não atendeu o telefone e tu agora não
0: assim.
1: Atendeste o microfone. Oh, em homenagem.
0: Mateus, tanto tempo, sempre a dizer, atende, atende, liga, liga, fazem-nos isto.
1: Não só não atendem, como desligam a chamada.
0: Ai,
1: é pessoas que não querem ganhar dinheiro.
0: Ah, eu não quero dinheiro, eu vou participar, mas eu não quero.
1: Boa notícia, é que para a semana...
0: Toma, há mais.
1: Há mais.
0: Há mais dinheirinho, portanto já sabes, liga 761-10-10-10. Continuas a ouvir a Mega, agora segues com os vizinhos, pobre ex-namorado. Pobre mesmo, não é? E tu também que não atendeste.

0: Bom dia, são 9h50, estamos com o estúdio cheio. Podem dizer olá.
1: Olá!
0: Que lindo!
2: Olá,
0: bom
2: que
0: dia, Diogo! Então vieste tão acompanhado.
2: Vim. Trouxe as minhas dioguetes.
0: Ah.
3: Boa!
0: As minhas
3: dioguetes,
0: é bom.
3: É igual ao Olivier.
0: Ai,
3: as Olivietes.
0: Olha, que bem.
2: Estás a ver?
0: Pronto, então
2: Paulo
0: é isto.
2: João Baião.
0: Então, olha.
2: Estamos aí.
0: Estamos aí. E tu, o que é que tens para nós?
2: Tu aí também.
0: Estás aí? Tu aí.
3: Estás aí. Pronto.
2: Estou eu, estão as minhas dioguetes.
0: Digam outra vez olá.
1: Olá!
2: Estão muito distraídas a fazer a coreografia que eu lhes ensinei.
0: Pois é. Eles são cansadíssimos.
2: Topa.
0: Foi a noite toda a dançar esta...
2: Uhum.
0: Muito bem.
2: Imagina eu que tive que lhes ensinar isto.
0: Ah, tu então nem pregaste o olho, Catarina. Estás aí? Não te aguentas. Algum objeto que tu odeias, que te já tenha magoado? Tipo o canto da cama, coisas assim?
2: Tipo o canto da cama,
0: é,
2: exato.
0: Não é?
2: Tipo esquinas em casa,
0: aí,
2: rodapés. Mas também agora estou só a pensar no meu mindinho.
0: Pois, mas o mindinho é o que mais
2: mas
0: sofre.
2: Mas houve outras coisas, de certeza, que não se aleijaram também.
0: O mindinho
3: canelas.
0: Passa muito. Canela.
3: Uma dor na canela.
0: Horrível, é tão mau. Aquela colher, quando vais lavar a colher e a água bate e de repente salpica.
2: Ah, sim, sim. Eu sou ótimo.
0: E as pessoas que lavam a louça, não é?
2: Pois, eu sou ótimo a meter primeiro a chávena debaixo da pia e depois então a abrir a água, a chávena do café depois de beber café.
3: Ah, sim,
2: e de repente
3: sim,
2: há café por todo o lado.
3: Sim.
0: Pois é, eles parecem inofensivos.
3: O que tu acabaste de dizer é bué gráfico na minha cabeça.
0: É horrível.
3: Consigo mesmo imaginar isso. Muito bem.
2: Minha namorada também.
0: Pois. Ela, pois é, pois é.
2: É que imagina, é que depois eu acho que limpei tudo.
0: Não.
2: Há sempre uma gotinha
0: não
2: que ficou
0: limpaste.
2: Ao lado.
0: Exatamente. Mas é que pode ser certezinha. Olha, eu e o Mateus vamos
2: agora.
0: Embora. Tu ficas até à uma com as tuas dioguetes. Bom dia novamente.
1: Bom
0: dia.
3: Bem, a Joana está a pagar tanto dinheiro a estas crianças.
0: Verdade, isto aqui. Olha, eu estou-me a preparar. Porque quando daqui a uns anos vai ser o meu assim. Daqui, as dioguetes também. Vai entrar na claque. Nós vamos embora, amanhã voltamos. O Diogo contigo até à uma. A chegar tens o Ícaro, são 9h52. Tem uma ótima quarta-feira.
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Boa quarta-feira com a Mega Hits. Eu sou o Diogo Pires, trago-te a melhor banda sonora para curarmos essa ansiedade de ainda não saberes as notas dos exames. Vai demorar um bocadinho, acho eu. Bom, mas pelo menos há música na Mega Hits. Speed Demon, música nova de Justin Bieber. 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

0: Survivor das Destiny's Child na Mega Hits, nesta manhã de quarta-feira em que nós tentámos dar dinheiro, só que ninguém atendeu a chamada no grandioso jogo da mala, o que significa que agora está ainda mais dinheiro dentro da mala, dinheiro que pode ser teu, e eu não tardo nada, já te conto tudo o que tens de fazer para te habilitares a ganhar esse dinheiro todo. Ao longo desta manhã vamos falar sobre isso. Depois de ganhares o dinheiro, podes fazer com ele o que quiseres, nomeadamente veres bons concertos, como aquele que vai acontecer no dia 17 de julho do próximo ano. 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

The Second Voice, Let Me Be, agora que são 10h32. Bom dia, está na hora de irmos até o lugar às novas. Hoje com música nova de Madonna, vem de Confessions 2, o álbum que ela lançou agora há pouco tempo. Esta música chama-se Dancetria e, na verdade, porque é só uma palavra, não é? É um nome. Em Nova York era também o nome, mas o nome de uma... Lá está, imagina, de uma danceteria. De uma discoteca, no fundo. Onde ela mesma, Madonna, atuou no início da carreira, quando não era sequer conhecida. E nesta música, se ouvires a letra com atenção, ela fala sobre os dias nessa fase da vida dela. A altura em que ia com o melhor amigo furar na fila do danceteria em Nova York, porque conhecia o porteiro. A história é maravilhosa, ela pôs tudo nesta música, que está hoje no lugar às novas. Dancetria, Madonna, na Mega Hits.

0: Hate That I Made You Love Me, mega hits e a melhor música nova de Ariana Grande. Hoje tentámos dar mais de 23 mil euros, ninguém atendeu a chamada no grandioso jogo da mala. Imagina, agora temos mais de 24 mil. Já te conto tudo o que tens de fazer para te habilitares a ganhar tanto dinheiro. Sou o Diogo Tires, segue esta viagem comigo e com a música de Chico da Tina a seguir.
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Boa quarta-feira com a Mega Hits. É sempre à quarta que tens a oportunidade de ganhar um dinheirão no grandioso Jogo da Mala. Hoje tínhamos mais de 23 mil euros que tentámos dar, só que aconteceu o seguinte: ninguém atendeu a chamada. Aliás, não só não atenderam, como a pessoa que ia ganhar este dinheiro teve a ousadia de nos desligar a chamada. É mesmo não querer ganhar dinheiro, não é? Bom, azar de uns, sorte de outros. Na próxima semana, porque hoje ninguém atendeu, está ainda mais dinheiro dentro da mala. São 24.042 euros que podem ser teus já na próxima quarta-feira. Liga 761-10-10-10. Cada chamada custa 1 euro mais IVA. 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Boa sorte. Vem aí Mike Towers.

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0: T-Rex na Mega Hits. No segundo dia do Small Summer Fest, ele foi o headliner, deu um grande, grande show. Primeira vez que a música nacional subiu a headliner no Small e foi uma aposta mais do que ganha. 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Na Mega começam mais de 90 minutos de música sem parar a seguir com o senhor que andou por cá há dias, Terry Swims.
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Martin Garrix com Ed Sheeran. E esta Repeat It, música nova da Mega Hits, que na verdade não é bem nova, que isto já está feito há mais de 10 anos. O problema é que isto ainda não tinha saído. Repeat It, a música que Martin Garrix e Ed Sheeran fizeram em 2013, acho eu, se me lembro. Só que as editoras de um e de outro não chegaram a acordo. Não eram migas o suficiente para lançar esta música. Mas entretanto está cá fora. Entretanto também, estás a ouvir mais de 90 minutos de música sem parar. Eu tenho bons planos para ti que ouves a Mega Hits no Porto, nos 90.6. Não saias daí, falamos sobre isto a seguir. Primeiro vamos a uma house tour com Sabrina Carpenter.

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Eu prometi de planos para esta altura do ano. Bom verão com a Mega Hits. No Porto há muita coisa a acontecer. E se o teu verão ideal inclui um shot de paintball, caiaque no Douro, escalada, tiro com arco e um voo de balão de ar quente, é muita coisa diferente. Sim, sim, mas eu estou claramente a falar contigo, queres fazer tudo isto. O Festival da Juventude de Gondomar tem tudo aquilo que te acabei de dizer e ainda concertos, stand-up comedy e muito, muito mais. Tudo gratuito, tudo em cm-gondomar.pt. Na Mega Hits, Sienna Sparrow agora com música nova.

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Também és do tipo de pessoa que chega a esta altura do ano e pegas no carro simplesmente para ir rumo ao Algarve. Excelente decisão. Eu sou capaz de ter os melhores planos pelo Algarve e partilho-os contigo daqui a pouco. Primeiro, Gracie Abrams, na Mega Kids.

Que boa viagem no tempo. If I Got You, Alicia Keys na Mega Hits. Nesta manhã de quarta-feira, em que, claro, a tua cabeça já está nos dias em que vais poder celebrar as tuas férias no Algarve, se eventualmente estás à espera dos resultados das notas desta primeira fase de exames nacionais, hang on, acho que isso ainda vai demorar um bocadinho. Experimenta ver as notícias. Bom, ainda assim, depois desta fase passar, dia 23 de julho, rumas ao Algarve para o grande opening do Bliss Vila Moura, que este ano acontece, lá está, dia 23, com Plutónio e Dada. Vai ser um grande opening desta summer season de Bliss Vila Moura, em que vais poder contar também com Levi, MC Tuto, Wet Dead Gang, Vintage Culture, todos estes já são nomes confirmados na temporada de verão deste ano do Bliss Vila Moura. Por lá vai andar também Livinho, tem música com DJ Taupe na Mega Hits. Vais ouvir agora. 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

Shakira com Burna Boy e o hino do Mundial deste ano, Die Die. Vais ouvi-lo ao vivo na cerimónia que acontece. Não na cerimónia, no Halftime Show. Aquilo é efetivamente um intervalo à la Super Bowl que vai acontecer na final do Mundial deste ano. Deixa de ser uma cerimónia, como todos os anos era chamada. E agora sim é um Halftime Show, porque America knows it best. Bom, dizia-te, se ainda estamos todos um bocado tristes com a nossa prestação no Mundial, porque de repente não chegámos onde deveríamos ter chegado, vamos só afogar essas mágoas onde elas devem efetivamente ser afogadas. Onde? Dinheiro. Meu Deus, que consumista. Não, é que está muito dinheiro em jogo no grandioso jogo da mala. 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Na Mega Hits, música nova de December 10.

0: de música sem parar. Os próximos já começam só depois da uma.
1: Tiveste uma falha na voz. Então, os próximos depois da uma.
0: Olha que a voz nunca te falha. Olá, Margarida Borrego.
1: Nunca me falha.
0: Mas até às quatro, não é?
1: Não, a voz falhou ontem a ver o jogo de França-Espanha.
0: Ah, coitadinhos.
1: E ainda paga na miséria. Eu queria...
0: Pronto, está bem, assim. Quer ser bruta? Ser bruta. A partir da uma, Margarida Borrego contigo na Mega Hits.
1: Oh.
0: A seguir também com a Francisca Borges.
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1: Diz-me que está tudo bem.

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no fundo fala sobre pistas de dança, tem uma forte ligação aos primeiros anos da carreira de Madonna e posso já dizer-te que é talvez das músicas mais elogiadas deste novo álbum. Madonna com Dance Theory no lugar às novas dias da Mega.

0: nega um homem que tem visão e acaba aceitando um homem que tem televisão. Acaba assistindo a visão na televisão. Isso, né?
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1: Faz uma ótima viagem com a Mega Hits e a melhor música nova. E sabes aquela teoria que quase todos nós defendemos de que não devemos voltar para um ex-namorado? Aparentemente, Ariana Grande não concorda com esta teoria e parece que os rumores eram verdade. Segundo vários meios de comunicação internacionais, Ariana Grande e Ricky Alvarez voltaram a namorar quase 10 anos depois do fim da primeira relação. Há quem diga que eles decidiram dar uma nova oportunidade. Não sei se lembras que eles namoraram entre 2015 e 2016. Aliás, conheceram-se numa digressão de Ariana Grande e, apesar da separação, há quem diga que eles sempre mantiveram uma boa amizade. Ele fazia parte da música Thank You Next, em que ela dedicava, aliás, um verso ao Ricky, e decidiu agora alterá-lo. E quando ela fala sobre o Ricky, diz: "We will always find our way back." Acabamos sempre por encontrar o caminho de volta um para o outro. O que, obviamente, fez disparar ainda mais os rumores. Eles têm sido vistos muitas vezes ultimamente. E eu acho que, no fundo, o mais importante é que ela esteja feliz. Portanto, se ela está feliz, nós apoiamos. Tens tudo sobre isto em megahits.fm, nas nossas Mega News. É passares por lá.

0: 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Na Mega Hits há música de Summer.
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Teddy Swims na Mega Hits e neste momento quem sabe tudo é a Espanha, porque está na final do Mundial 2026. Venceu ontem em França por 2-0. A verdade é que a seleção espanhola controlou o jogo praticamente do início ao fim e voltou a mostrar porque é que é considerada uma das equipas mais fortes deste Mundial. Eu não sei quanto a ti, mas confesso que continuo a viver muito este Mundial e vivi bastante intensamente o jogo de ontem, se bem que confesso que preferia que França tivesse ganho. Hoje vamos saber quem é que vai enfrentar então Espanha na final. Argentina, Inglaterra, acontece hoje a partir das 8 da noite e já sabes que a final acontece no dia 19 de julho com a atuação de Shakira, Madonna, BTS e também Justin Bieber. Esta é uma das músicas oficiais deste Mundial, Lisa, Anitta e Rema.

0: Que metade na Mega Hits. Já sabes que todas as quartas-feiras temos dinheirinho guardado para ti no grandioso jogo da mala. E eu digo sempre isto e volto a repetir, porque claramente há pessoas que não ouvem. Tens mesmo de ficar atento ao telemóvel a partir das 9:15, todas as quartas-feiras. Não basta ligar o 761-10-10-10, porque a pessoa de hoje perdeu muito dinheiro, mas isso só significa que na próxima semana há 24.042 € à tua espera. 761-10-10-10, custa chamada 1 € mais IVA. 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E por favor, fica atento ao telemóvel. A chegar à música dos vizinhos.
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3 da tarde com Maggie Hughes, muito importante para todos os fãs do cinema. Tom Cruise está de volta, mas esquece aquela imagem do herói de Missão Impossível. Isto porque ele vai fazer parte do filme Digger, aparece muito mais envelhecido, careca, com alguns quilinhos a mais e praticamente irreconhecível. O filme marca então a primeira colaboração de Tom Cruise com um grande realizador mexicano que já conta com 2 Oscars e há quem diga que este vai ser o filme do ano. Estreia então nos cinemas no dia 2 de outubro. O primeiro trailer deste filme já está disponível, portanto, se eu fosse a ti, apontava na agenda. Na Maggie Hughes agora, a música de Prosper e Clowney. Boa viagem!

Sundeia, e isto aconteceu, mas com Haaland, o jogador da seleção da Noruega. Basicamente, o que é que acontece? Tom Holland e Haaland estavam exatamente no mesmo evento de Fórmula 1, e Tom Holland diz que é um grande fã de Haaland e por isso mesmo decidiu enviar-lhe uma mensagem para o Instagram a convidá-lo para jantar, e foi completamente ignorado.

0: começam com Sienna Spyro.
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Yes, na Mega Hits, e este momento serve para todas aquelas pessoas que estão constantemente a queixar-se que não há planos e que não há nada para fazer. Quantas vezes é que já disseste não se passa nada enquanto fazias scroll no telemóvel à procura de um bom plano para fazeres com os teus amigos ou com a tua família? Eu tenho a resposta daquilo que estás à procura, portanto, de nada. Um jogo de paintball, por exemplo, uma tarde de praia, uma sessão de cinema ao ar livre ou uma aventura no skatepark, aliás, o Festival da Juventude em Gondomar está de volta e tem planos para preencheres o teu verão. Portanto, eu acho que já não há desculpas para não saíres de casa. Descobre tudo no site da Câmara Municipal de Gondomar. Fica aqui a minha sugestão. No Mega Hits agora é a música nova de Slater. Esta chama-se Dance. Espero que estejas a ter uma ótima quarta-feira. Eu, Margarida Borrego, sigo deste lado para te fazer companhia até às 4 da tarde.

0: música portuguesa, Prof. Jam na Mega Hit. Sejam muito bem-vindos, Maria Petronilho e Francisco Mendes.
1: Sabes que isto vai continuar a ser uma cobaiada até a Madalena Costa
0: vir organizar
1: meter,
0: a coisa.
1: Organizar, meter a ordem.
0: Ainda por cima estamos na tua semana de anos. Eu sinto que agora é todo sobre ti.
1: Eu estou quase a fazer 25. 25 anos.
0: É pá, Francisco. Yeah, eu adoro que ele seja que não saiba.
2: Século. Por que não me convidaste para a tua festa?
1: Eu convidei, tu é que sabes que não podias ir, cala-te.
0: Ah!
1: É, tu vai trabalhar.
2: Tu vais?
0: Não, mas eu não posso. Mas
1: é
0: porque eu não posso. Mas eu amo a Maria Petronilha mesmo e organizo e ajudei em coisas da festa dela.
1: É verdade. Eu realmente tenho que seguir os conselhos da minha mãe que diz: não confundas colegas de trabalho com amigos.
0: Não, estou.
1: Estou a brincar.
0: Epá, eu não gosto.
2: É bem, então, olha, afinal não vai haver programa. Às 4 não há drive-in.
0: Olha, alguma coisa a partir das 4 da tarde, não sabemos se é drive-in, mas primeiro.

0: São 4 da tarde em ponto, estás comigo, Maria Tornilho, e com Francisco Mendes até às 8 da noite. Olá!
1: Olá!
0: Boa terça-feira?
1: Quarta?
0: Quarta, pois aí é quarta-feira. Francisco anda a receber números de telemóvel de homens que eu não peço.
1: Não.
0: E tu vais-te passar da cabeça.
1: O quê?
0: Pois, eu acho que tu nunca recebeste estas. Já vamos contar. Primeiro, a música nova de Shakira e Burna Boy, Die Die.
1: Shakira?

0: Eu adorava cantar tão bem, Francisco. Irrita-me que eu não saiba cantar. Eu adorava poder borrar esta música,
1: Maria,
0: e saber cantar super bem.
1: Tu cantas super
0: bem. Não,
1: bem.
0: Não sei, Francisco.
1: Maria, tu não te ponhas para baixo. Tu és uma menina tão jovem, já com tantos poucos tons. Tu tens de conseguir. Tu põe a cabeça para cima e levanta a cabeça.
0: Ai, muito obrigada. Levanta a cabeça, senão a coroa.
1: E agora cantas 3, 2, a never ending.
0: Estás a ver? Mas eu nem sou tão grave, se calhar.
1: Então vá,
0: conseguir.
1: Dá lá o teu.
0: Não.
1: Anda.
0: Bem, boa quarta-feira.
1: Ah, que seca.
0: Não, Francisco, se eu não contar já aos nossos ouvintes, porque é que eu ando a receber números de homens?
1: O quê?
0: Os nossos ouvintes vão ficar aqui na eternidade.
1: Diz-me outra vez.
0: Passam 7 minutos das 4 da tarde. Eu, Maria Petronilho e Francisco Mendes, contigo até às 8 da noite. Somos o Drive-In. Olá, boa tarde. Se estiveres a trabalhar, junta-te a nós. Estamos todos aqui a trabalhar enquanto está toda a gente de férias no verão. E nem no verão os homens descansam. Especialmente os homens que me dão números de telemóvel. Estava a faltar a palavra. Não é. Estava a faltar a palavra. Com destaque para o Sr. Mendes. Sr. Mendes, eu vou-lhe dizer já, eu não preciso do seu número de telemóvel. Francisco, tu não estás a perceber, ninguém que nos está a ouvir está a perceber. Eu estou a falar deste papel. Este papel, para ti que estás no carro e não estás a ver o papel, diz: compro todo o tipo de carros, até seminovos, carrinhas, comerciais, desloco-me de segunda a domingo das 9 às 21 horas, tratamos toda a documentação com segurança, pago na hora. 934545 e não vou dizer o resto do número.
1: Não.
0: Senhor Mendes, eu digo-lhe já, nunca mais na vida eu quero este papel no meu carro. Este papel, qual papel? O papel do Senhor Mendes, percebem? Porque, por acaso não está a chover. Porque quando chove...
1: Sabes?
0: Os meus vidrinhos do carro... É papel com água,
1: parece com água. Parece uma decoupage que fazem no vidro do teu carro.
0: Exatamente.
1: Fica ali todo, tá.
0: E assim, eu gostava genuinamente de perceber para que é que isto serve. O Senhor Mendes quer comprar carros para quê? Para vender as peças?
1: Eu sei.
0: Isto é um negócio multimilionário que eu não estou a par.
1: Maria, sabes o que é que vamos fazer?
0: Vamos
1: ligar esse número a seguir.
0: Não vamos nada ligar ao Senhor Mendes.
1: Vamos.
0: Mas eu tenho vergonha, Francisco.
1: Mas eu não tenho vergonha.
0: E vais falar tu com o Senhor Mendes?
1: Falo o que for preciso.
0: Mas dizer que é da Mega?
1: Vou dizer: olá, estou aqui a fazer um trabalho jornalístico que é para tentar perceber para que é que quer estes carros.
0: Ok. Se tu souberes, por favor, partilha connosco 968-689-229. Enquanto partilhas, há mais música portuguesa a chegar à Mega e Holanda com Noite Inteira. Mete mais alto.

0: Francisco Mendes até às 8 da noite. Somos o Drive-In e se eu há cerca de umas horas recebi um papel no meu limpa-parabrisas sobre o Sr. Mendes que compra e vende carros e deu-me o seu número, tudo e mais alguma coisa, Francisco Mendes teve a excelente ideia de ligar. Francisco, será que vamos conseguir falar? Eu estou tudo nervosa.
1: Estou sim? Estou?
2: Estou sim? Fala o Sr. Mendes?
1: Sim, sim, eu próprio.
2: Daqui Francisco Mendes, estou a falar para a Rádio Mega Hits. Podemos falar um pouco?
1: A rádio?
2: Sim, Mega Hits. Eu estou a ligar porque vi o seu papel em que diz que compra carros e fiquei um bocadinho curioso com este seu trabalho e com este seu ofício. Gostava de perceber, o senhor distribui papéis para comprar carros, certo?
1: Exato.
2: E o senhor já faz isto há muitos anos?
1: Já vai para aí para 40 anos.
2: 40 anos? É uma vida a fazer isto? Senhor Mendes, isto é impressionante. Estou muito curioso com o seu trabalho. Diga?
1: Obrigado.
2: Como é que tem sido esta sua experiência? Como é que tem sido esta sua experiência a distribuir muitos papéis? Tem muita ajuda? Faz sozinho?
1: Epá, faço sozinho e pronto, a minha avó também me ajuda.
2: A avó?
1: Epá, a avó, sim.
2: Que idade é que tem a sua avó?
1: 84.
2: 84 e distribui papéis?
1: Distribui tudo, eu estou só a fazer bem.
0: Olha, Sr. Mendes, eu vou-me juntar aqui à conversa também. O meu nome é Maria Petronilho, estou também na Mega Hits. Bem, eu fiquei super impressionada. Posso lhe perguntar a idade, se não é inscrição?
1: A minha idade?
0: Sim.
1: Eu tenho 40.
2: Foi impressionante.
0: Bem, então já é um negócio de família ou não?
1: É um negócio de família.
2: Senhor Mendes, eu tenho
1: há
2: só...
1: Há 40 anos que o negócio já anda para a frente.
2: E tem corrido bem, calculo.
1: Sim, graças a Deus, sim.
2: Muito bem. Eu tenho só aqui uma pergunta que estou um bocadinho preocupado consigo, Senhor Mendes. Que é...
1: Então, diga lá.
2: O Senhor Mendes trabalha de segunda a domingo, das 9 da manhã às 9 da noite. Isto não é demasiado?
1: Não. Não, porque é assim, há clientes que ligam, outros não ligam. Isto não é um trabalho, ou seja, por exemplo, se eu tiver que fazer uma jucação às 9 da noite, faço. Isso faço, por exemplo.
0: Uau!
2: Senhor Mendes, tenho só aqui uma pergunta, que é, nunca ninguém reclamou consigo por causa dos papelinhos dos seus anúncios ficarem presos no para-brisas, colados na altura do inverno?
1: Então, para cá sim, mas eu na altura do inverno eu é raro trabalhar com isso, é só mais caixas de correio.
0: Boa ideia, Sr. Mendes. E diga-me, ou seja, prender os papéis nos carros ajuda de facto, ainda há uma publicidade que ajuda?
1: Ajuda, porque há pessoas que não têm meios de fazer negócio em outros lados, fazem com nós. Nós já carros estão parados, nós vamos lá buscar alguns de volta, temos já a atividação.
2: E paga na hora, que é... super crucial.
0: É espetáculo. Olha, Sr. Mendes, muito obrigada. Nós tínhamos aqui estas dúvidas, os nossos ouvintes também tinham esta dúvida de como é que funciona assim o seu negócio e o senhor esclareceu-nos tudo. Estamos super felizes.
1: Tá bom.
0: Muito obrigada. Boa continuação de trabalho.
2: Obrigado. Muito obrigada.
0: Obrigada, Sr. Mendes. Bem,
1: obrigado.
0: Francisco Mendes, eu estava super nervosa.
2: Isto não correu super bem? Podes admitir que correu super bem? Podes dar o braço a torcer e dizer, Francisco, tu és
0: obrigada,
2: uma excelente
0: Francisco.
2: Pessoa para falar com pessoas.
0: Obrigada. Não, sabes o que é que tu me fizeste agora? Eu adorei tanto o Sr. Mendes que eu quero vender o meu carro ao Sr. Mendes, percebes?
2: Já não queres vender, quero saber quanto vale o seu carro.
0: Não, Pedro do carro. Bem, Pedro. Olha, já a seguir damos-te a música nova.

0: Francisco Mendes, podes parar de fazer o passinho do Jamal? Ah, por favor, então. As pessoas já não aguentam, Francisco.
1: Tu estás assim um ouro ao bandido? Expões-me desta forma?
0: Eu tenho que dispor, desculpa.
1: As pessoas pensam que eu sou uma pessoa séria, depois faço o passinho do Jamal.
0: É, fazes o passinho do Jamal, a rainha do pop. Não faz o passinho do Jamal, certeza, a rainha do pop dança muito bem.
1: Estás
0: e
1: a
0: é
1: por...
0: ela que está no nosso garagem na
2: Madonna,
0: ela está de volta. E só com isto devias saber logo de quem é que estamos a falar, obviamente. Mas para os mais distraídos, eu vou ajudar. Madonna traz-te então música nova, desta vez Danceteria. Podes achar este nome peculiar, mas no fundo é uma verdadeira viagem às origens dela. Quando era adolescente, saía imensa à noite. Pá, eu e a Madonna somos iguais, Francisco.
1: Claro.
0: Ela saía imensa à noite e a sua discoteca de eleição era exatamente a Danceteria em New York.
1: É uma danceteria chamada Danceteria.
0: Exatamente.
1: Porque é assim que os nossos pais diziam, se lhes perguntares agora e estiveres com eles no teu carro, como é que se chamavam as discotecas no teu tempo, pai e mãe? Eles vão dizer
0: danceterias.
1: Logo, esta é a danceteria das danceterias. A OG, a original. E não só, rapidamente tornou-se quase uma casa para Madonna, já que foi onde atuou pela primeira vez ao vivo em 1982 e que a levou a assinar o seu primeiro contrato no mundo da música.
0: Esta faz parte do seu novo álbum, Confessions 2, que apresentou aos fãs também em Nova York, na Times Square, para celebrar o mês do Pride. E agora, quem sabe, uma tour esteja a ser preparada. Enquanto isso, podes ver a curta-metragem que lançou para acompanhar este novo projeto. Danceteria é Madonna, agora na Mega.

0: rádio para quem quer ter o proveito de estar online sem a fama de andar por lá. Holland e Haaland. O que é que estes nomes têm em comum? Para o norueguês, Haaland, não tem nada. Tom Holland esteve no Tonight Show de Jimmy Fallon e contou que convidou Erling Haaland para um jantar pelo Instagram depois de o encontrar no Grande Prémio do Mónaco, mas não obteve resposta. Haaland explicou que não respondeu porque não sabia quem era Tom Holland. Também aperto no coração, ou não? Foi claramente uma experiência que, segundo o Homem-Aranha, Tom Holland, tornou-o mais humilde.
1: Olha, aproveito agora também para ir ao Instagram ou ao TikTok de Jimmy Fallon, que fez uma música a distinguir Holland e Haaland.
0: Foi?
1: One is an actor, another is not.
0: Lindo!
1: Bem, andei aí por falar em Instagram uma conta tipo JJ Boss, mas versão Harry Kane. Para quem não está a par, é o ponta de lança e capitão da seleção inglesa. Esta conta já existe desde 2008, só que agora tem tido mais força. Só tem 26 publicações e foram todas feitas nas últimas 24 horas. Entre elas, a mais engraçada tem sido algumas fotos da AI da seleção inglesa a gozar com a Argentina. E até agora, a mais popular de todas é a de Kane a marcar um golo com a mão de Deus, a imitar Maradona, que marcou um golo com a mão no Mundial de...
0: Troca ao passo.
1: Acho que 86. Agora as pessoas vão corrigir no 968689229 e eu agradeço que o façam. Fica o aviso de que esta não é a conta verdadeira do jogador. Nós somos contra deepfakes.
0: Menos a do JJ Boss.
1: Essa é real.
0: Essa é real, é verdade. Bem, depois de atuar em Lisboa, Teddy Swims levou um souvenir bem diferente para casa. Uma tatuagem. Cliff Potashaw tatuou-lhe na perna um selo antigo com a ponte 25 de Abril e um elétrico. Isto é claramente uma ótima forma de recordar para sempre os seus concertos. Provavelmente não sabes, mas ele tatua sempre algo de cada país, para onde passa em tour. E não foi o único a ficar com uma memória para sempre. Até disso mesmo, se tatuou o seu autógrafo no braço do tatuador. Eu não sei quanto a ti, mas eu acho que isto é um flex. Tu achas que isto é um flex, Francisco? Também queres o autógrafo tatuado no teu braço?
1: Eu agradeço a partir de agora todas as tatuagens que eu fizeste no autógrafo. E tu vais ser a primeira.
0: Posso-te autografar o braço?
1: Claro.
0: E vais tatuar?
1: Sim.
0: E se fosse autógrafo do Plutónio, que vai estar no Blissy 23 de junho?
1: Só se ele puser Plutónio.
0: Boa. DJ Dada e Plutónio vão estar dia 23 de julho no Blissy. 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

0: que eu tinha desta música, Francisco Mendes. Eu não sei quanto a ti, mas esta música fez parte de uma altura muito importante da minha vida.
1: Foi qual?
0: Que era a altura em que eu mais ia sair às discotecas.
1: Tu saías muito nas discotecas?
0: Saía, e esta música passava e eu adorava dançar isto.
1: E tu agora fazes o quê? Sais pouco nas discotecas?
0: Sai pouco porque está cada vez mais caro, percebes? Para ti que tens o mesmo problema, não te esqueças que o grande jogo da mala está aqui para ti, mas... Pá, não gastes em entradas para discotecas. No fundo é isso. Não, porque é tanto dinheiro, não vais gastar aquilo em discotecas. São 24.042 euros.
1: Olha, tu é que decides. Porque tu, com este dinheiro, fazes o que tu quiseres.
0: Feita atenção.
1: Abres garrafa, fazes o que tu quiseres. 24.042 euros é o novo valor do grandioso jogo da mala. Liga o 761 10 10 10. Custa chamada 1 euro.
0: Mais IVA. Prémio. Quantas mais vezes ligares, mais podes ser de ganhar.
1: O prémio entrega em cartão. Portanto, dizes à menina que tiver, ou ao menino que tiver na discoteca: oh, mais 3 garrafas, tumba.
0: Pimba, cartão mágico. 24.042 euros. Enquanto ligas para o 761 10 10 10, há Mike Towers a chegar já a seguir.
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0: Estamos a poucos segundos das 5 da tarde em ponto. Vamos pela primeira vez às Trend News com Ana Paula Santos. Olá Ana, boa tarde.
1: Olá, boa tarde. O Ministro das Finanças promete contas poupança isentas de impostos ainda nesta legislatura. Miranda Sarmento lembra que a medida está inscrita no programa do Governo, ouvido hoje na Comissão Parlamentar. O Ministro voltou ainda a dizer que o Estado não está a lucrar com os combustíveis e afastou qualquer intervenção nos preços. Debate parlamentar de urgência sobre exames nacionais marcado para sexta-feira e o Ministro da Educação vai lá estar. Fernando Alexandre vai estar acompanhado pelo Secretário de Estado Adjunto. Na sexta-feira saem as notas dos exames nacionais. A Volta quer atravessar o Gerês, mas o Instituto de Conservação da Natureza e das Florestas ainda não deu parecer positivo. As associações ambientalistas contestam a passagem dos ciclistas, sobretudo pela Mata da Albergaria, considerada zona crítica do Parque Nacional da Peneda-Gerês. A edição 87 da Volta a Portugal em Bicicleta está marcada para entre os dias 15 e 16 de agosto. Lembram-se do rapaz de 9 anos que ligou para o 112 e graças a essa chamada salvou a própria mãe?
0: Uhum.
1: Muito bem, o Rodrigo Pinto venceu o Prémio Cidadão Nobre 2026. Uau. É uma distinção promovida por instituições como o INEM, a Liga de Bombeiros, a PSP ou as Forças Armadas, que homenageia atos de altruísmo, de solidariedade e de compromisso cívico.
0: Muito obrigada, Ana, adorei esta notícia. Voltamos com mais Trend News às 6 da tarde.
2: O céu vai estar um pouco nublado, mas o calor continua bem concentrado. Braga e Coimbra 28, Porto 23, Viseu 27, Aveiro 26, Lisboa 30, Évora 33 e Faro também 33 graus Celsius.
0: Bem, não sei se tens aí o teu telemóvel pertinho de ti, se estiveres a conduzir, não pegues, ok? Mas para ti que estás no trabalho ou em casa, queremos saber quais é que foram as últimas pesquisas no Google. Podem ser coisas super estranhas.
2: Uma das minhas foi relativamente a coisas que Ana Paula Santos tem vindo aqui a falar.
0: A sério? Ai, tu vais pesquisar depois.
2: Claro, porque eu gosto de me inteirar mais ainda sobre os assuntos.
0: Muito bem, 968-689-229, queremos os teus áudios ou os teus prints. Últimas pesquisas no Google. Madonna e Sabrina Carpenter agora. Something.

0: É mais música portuguesa a tocar a Mega Hits. Passam 9 minutos das 5 da tarde. Estás comigo, Maria Pernilha, e também com Francisco Mendes. Somos a tua companhia até às 8 da noite. Se não estás de férias de verão, junta-te a nós. Aqui nós trabalhamos. Não é como o Madalena Costa e a Catarina Maia, que estão de vacances.
1: Ah, oh, é? Gostei muito desse roast público.
0: É verdade.
1: Das tuas colegas, amigas
0: elas
1: preferidas.
0: Estão de férias, nós aqui a trabalhar. Junta-te a nós no nosso WhatsApp, 968-689-229. Estamos-te a perguntar as tuas últimas pesquisas no Google. Quanto mais random, melhor.
1: Eu tenho algumas que umas são random, outras não são. Eu acho que o contexto também define o quão random são.
0: Boa.
1: Mas vou dizer sem contexto.
0: Eu vou para... eu quero adivinhar.
1: Tu vais saber quase todas, então tu,
0: ah, é?
1: Tu passas o dia comigo, Maria.
0: É verdade que sim.
1: Mas pronto, 968-689-229 é giro, mandares as tuas sem contexto, para depois nós ficarmos aqui...
0: A tentar perceber.
1: A tentar assinar a macacada e a discórdia, a perceber o que aconteceu. Eu vou dizer as minhas. As minhas são bastante fáceis. Portanto, Argália.
0: Ah, já sei.
1: França-Espanha.
0: Uhum.
1: Roast Beef. Mundial Mão de Deus. Blood Studio.
0: O que é Blood Studio?
1: Ponto de ebulição do plutónio.
0: Ponto de ebulição do plutónio?
1: Sim.
0: Ele tem uma música que se chama assim?
1: Não. O plutónio é o...

0: elemento químico e todos os elementos químicos têm um ponto de ebulição.
1: Ai, que seca, Francisco! Já joga o plutónio da cantor.
0: Não, mas tenho aqui o ponto de ebulição do plutónio. Blood Studio é a empresa responsável pelo site da plataforma
1: dos exames nacionais.
0: E eu acho, desconfio que foi uma das empresas de comunicação da minha associação de estudantes.
1: Então conheces-os bem.
0: Eu conheço-os de
1: ligeira. Se as pessoas precisarem de desconectes, tu tens.
0: É, mas...
1: Os exames nacionais. 968-689-229. Queremos saber qual é que foi a tua última pesquisa no Google. Quanto mais random, melhor. Podes só mandar prints e depois áudios a explicar.

0: que era boa até levarmos na boca dos espanhóis, mas pronto.
1: Que agora, pelos vistos, também deram na boca dos franceses.
0: É verdade, eu já não me sinto assim tão mal, Francisco, desde que, ou seja, perdemos com os espanhóis e os espanhóis ganham aos franceses, pronto, já não me sinto assim.
1: Mas não vou negar como é que me irrita.
0: A mim também me irrita.
1: Todos os que ganharem me vão irritar.
0: Pronto, ok, olha, vamos falar sobre o nosso tema de hoje. Pesquisas, as últimas pesquisas no Google. Eu fui ver as minhas e eu confesso que eu acho que sou mesmo uma seca, Francisco.
1: Mas isso
0: Marbella Master Plan. Anda a ver condomínios, casas, tudo e mais alguma coisa.
1: Estás!
0: Tradutor. Eu ainda uso tradutor do Google, isto é ridículo.
1: Queres ir viver para Marbella? Não, vamos ficar ali na primeira. Tu queres ir viver para Marbella?
0: Não, não quero, mas se for barato eu vou.
1: Com o Samuel Mira?
0: Pode ser também.
1: Quem é o Samuel Mira?
0: Samuel Mira?
1: Ah.
0: É o...
1: Sam da Kid.
0: Sam da Kid. É o cantor.
1: Que é
0: o cantor, o rapper. Depois tenho aqui também muitos links de fotos, muitas vilas em Bali.
1: Porquê?
0: E vinil da Lorde.
1: Tu queres comprar o vinil da Lorde?
0: Não, porque fui vê-la num festival. Uh-huh. E tinha umas meninas ao meu lado a dizer: tu viste o vinil da Lorde? Que ela passou-se da cabeça e meteu uma coisa muito íntimas. E eu fui pesquisar.
1: E tem?
0: Não. Ela na altura teve, depois aquilo foi para o Twitter e depois ela apagou tudo e mais alguma coisa.
1: É sério?
0: Mas pronto, últimas pesquisas no Google 968-689-229. Temos áudio.
1: Temos a Maria.
0: Aurélio!
1: Maria Lopes.
2: As minhas últimas pesquisas são Tempo em Coimbra.
0: Boa.
2: Toy Story 4. E Praias Fluviais com Areia.
1: Tu percebeste isto?
0: A Maria é de Coimbra. Maria, se foste de Coimbra.
1: Está a viver em Coimbra.
0: Diz-me a tua morada que se calhar somos vizinhas.
1: Opa, oh Maria, Coimbra
0: opa,
1: é gigante.
0: Deixa-me.
1: Coimbra
0: não
1: é gigante.
0: Nada, Coimbra é pequenina, mas, do meu coração. Mas, love Coimbra.
1: Mas tu percebeste a última coisa?
0: Não.
1: Eu perguntei-lhe, ela é de Ceira.
0: Sim.
1: Sabes o que é Ceira?
0: Sei.
1: Pronto, e tu não é perto de ti, pois não?
0: Não.
1: Tu és de Safares.
0: Exato.
1: Ah, já disse. Desculpa.
0: O que é que foi? A Safares tem para aí 4 casas, já toda a gente sabe onde é que eu moro.
1: Ok, pronto. Mas eu pedi para ela esclarecer o que é que era a última coisa, portanto.
2: Então, esta última é porque eu tenho uma pequenina que não tem sequer 2 anos e adora água e areia. E para levá-la à praia, ela vai-me entrar pelo mar adentro. Então.
0: Não convém ser pedra.
2: Fluviais que supostamente têm água mais calma e que eu possa estar sossegada a apanhar o meu sol.
0: Ok.
1: Praias fluviais. Foi o que ela disse, já percebi.
0: Ah, tu não tinhas percebido isso?
1: Não, não, não.
0: Praias fluviais com areira. Areira.
1: Com areira.
0: Com Cereira. Areira.
1: Ela é de Ceira com areira.
0: Com areia, obviamente, porque há muitas. A maior parte das praias fluviais é com rocha e pedras.
1: Pois estou a perceber. Pronto.
0: 968-689-229, qual é que foi a tua última pesquisa no Google? Já passamos mais áudios.
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0: Passam 3 minutos das 5h30, estás comigo, Maria Petronilha, e também com Francisco Mendes. Somos o Drive-In, contigo até às 8 da noite. Estamos a perguntar-te qual é que foi a tua última pesquisa, as últimas, assim mais estranhas, entre aspas, no Google, no Safari, no mais, Firefox. Não lembro de mais.
1: Isso são browsers, não são motores de busca.
0: Não.
1: Nesse caso,
0: quê?
1: Deves dizer Bing, deves dizer DuckDuckGo.
0: Desculpa, no meu computador eu entro no Firefox e pesquiso.
1: Sim, e o Firefox é um motor de busca ou é um browser?
0: Francisco, estás-me a perguntar perguntas difíceis.
1: Mas o que é basicamente o que o Firefox faz é utiliza um motor de busca para pesquisar.
0: E o Safari?
1: O Safari
0: é um motor de busca?
1: Não, é um browser. O Safari pesquisa no Google. Tu pesquisa, na barra do Safari vai parar ao Google.
0: Não vai nada.
1: Ou experimenta lá.
0: Francisco Mendes, estou eu a pesquisar. Francisco Mendes.
1: Pronto. E agora?
0: E agora está a carregar.
1: Está a carregar e...
0: Ai, é o Google.
1: Ah!
0: Pá!
1: Diz lá, Francisco, nós temos que arranjar aqui um botão a dizer Francisco, tens razão.
0: Não. Por acaso agora aqui aparece Francisco Mendes Mega Eats, Francisco Mendes apresentador, Francisco Mendes idade,
1: aparece
0: Francisco
1: mesmo.
0: Mendes família, Francisco Mendes pai e Francisco Mendes o que faz.
1: A Francisco, aparece mesmo Francisco Mendes Mega Eats? Não é verdade.
0: Olha, não estou a gozar.
1: Não acredito.
0: Francisco Mendes Mega Eats. É a primeira pesquisa.
1: Não aparece nada.
0: As pessoas também pesquisam Francisco Mendes Mega Eats.
1: Pronto. Olha, eu nunca pesquisei o meu nome no Google, ficas a saber, que é o quão humilde eu sou. Mas tenho aqui a dizer que fico ainda mais humilde com ouvintes como o Miguel, que nem o meu nome sabem. Olha aqui.
2: Olá, boa tarde, Maria Petronilho. E esse moço que é Sagitário, bom trabalho. Mais uma vez estou aqui a acompanhar-vos hoje até às 9, que são 8 em Portugal, porque aqui eu moro a mais.
0: Aí, ó Miguel! Obrigada!
1: Temos que acabar
0: com isso também.
1: Primeiro, Miguel.
0: Tu és Sagitário?
1: Não, eu nem sequer sou Sagitário. Esse moço que é Sagitário, eu não percebi nada, Miguel.
0: Miguel, olha, I love you.
1: Miguel.
0: Bom trabalho.
1: I
0: Miguel.
1: Love you. Então vamos repetir como é que o Miguel disse o teu nome.
2: Olá, boa tarde, Maria Petronilho. E esse moço que é Sagitário.
0: Petronilho. Então, acho que eu me chatei. As minhas pessoas nunca saberam dizer o meu apelido. Eu estou mais que habituada que as pessoas não sabem dizer Petronilho.
1: É uma mágoa que tu tens.
0: É. Sempre foi. Ficámos super tensos agora, não foi?
1: Foi uma coisa super tensa. Miguel, não há problema. Maria, podes-lhe chamar Patronilho as vezes que tu quiseres.
0: Ok.
1: Sabe quem é que também te chama Maria Patronilho?
0: Quem?
1: A minha mãe.
0: A sério? Olha, e quem nos oferece os livros da Fátima Lopes? Vem lá, excelentíssima Maria Patronilho. Digo-vos já, feta atenção. Se vocês voltam a mandar com Maria Patronilho, eu vou meter no TikTok, tudo disposto.
1: Olha, já agora, se também te se enganam no teu nome, diz-nos qual é que é o teu nome errado. 968-689-229.
0: Nome errado? Como assim?
1: Sim, qual é que é o nome em que se engana, não é? Diz o teu nome e o nome errado.
0: Não existem assim tantos apelidos difíceis.
1: Eu posso provar e é agora. 968-689-229, mostrem lá os apelidos difíceis que vocês têm.

0: mudar o tema. Houve um ouvinte que disse que eu me chamava Maria Patronilho, e é Petronilho, e nós percebemos, existem de facto muitas pessoas em Portugal que são chamadas com o nome
1: Maria, isto não fui eu que decidi mudar. Maria, não fui eu que decidi mudar o tema, foram os nossos ouvintes. Isto é um programa feito por quem nos acompanha. E portanto, tu que estás no carro, tens uma palavra a dizer. Tu estás connosco, nós estamos contigo, fazemos esta viagem e tu já estás eventualmente irritado por eu estar a falar assim. Portanto, vamos às mensagens das pessoas.
0: É o caso do nosso Felipe.
2: E aí, Filipinho?
0: Felipe, não é Felipe, Francisco.
1: Ah.
0: É esse o incómodo do nosso Felipe, que diz: o meu nome aqui em Portugal, 90% das vezes, é Felipe. E é Felipe. Mas eu não ligo, pois a minha avó era portuguesa e a vida toda fui chamado Filipe por ela. Por isso há-me um aconchego ser chamado Filipe, principalmente pelas senhoras, lembro-me muito. Portanto, eu, Maria Petronilho, posso dizer que o nosso ouvinte é o Filipe. Tu, Filipe, percebes?
1: Não, mas a questão aqui é, e isto também é uma coisa para as pessoas de Lisboa, que é, o nome Filipe, quando tem um I na primeira sílaba, é Filipe, não é Filipe.
3: Filipe, Filipe.
1: Não é Filipe, é Filipe.
0: Tu é que estás a flipar.
1: Porquê? Porque Filipe é um nome super curioso, porque deriva da junção das palavras filós e hipós, que é amante, amigo de cavalos.
0: Eu adoro Filipes.
1: Tu adoras Filipes, gostas de pessoas que amam Filipes. Tu és uma própria, tu és uma Filipa.
0: Eu sou uma Filipa.
1: Uma Filipa.
0: Filipa.
1: Porque és uma amante de cavalos.
0: É verdade.
1: Ficas com esta.
3: Uau!
0: Muito obrigada. Olha,
1: conhecimentos da última hora com Francisco Mendes.
0: É verdade. Olha, o Filipe também ama cavalos. Muito bem, então faz todo sentido este nome. Temos também aqui a nossa Bárbara Coelho e diz: olá, megas. Eu tenho um apelido que é Azeredo e acham sempre que é Azevedo. Eu estou com todas as pessoas que ligam para os restaurantes a reservar mesas. E as pessoas: desculpa, pode repetir o seu apelido? Não, não posso. Percebe?
1: Não, mas
0: Petronilho é assim tão difícil.
1: Imagina, certo, mas repara, tu tens de soltrar.
0: P-E-T-R-O-N-I-L-H-O. N-H! Eu não, L-H, por amor de Santa Misericórdia.
1: Petroninho.
0: Juro-te!
1: Se tens um apelido estranho, 968-689-229, conta-nos da tarefa hercúlea que é teres que soltrar o teu nome, explicar o teu nome. 968-689-229.
0: Ficas com um clássico. Faltam 15 minutos para as 6 da tarde. Sim.

0: É mais música nova de Bateu, Matou e Tatanka. Oh, linda! A tocar na Mega Hits e Francisco Mendes. Eu sei que tu queres falar dos nomes.
1: Tu estás bem?
0: Eu estou ótimo e tu?
1: Estás well?
0: Estás well?
1: Oh, well!
0: Já, já adivinhaste para onde é que nós vamos, não é?
1: Adivinha.
0: Vamos ter com a nossa Margarida Antunes. Bem, Margarida, onde é que tu estás? Olá!
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0: 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Uau! Olha, eu fiquei com inveja, Francisco, eu não sei quanto a ti.
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0: Muito bem, vamos já a seguir, que eu quero ir testar skincare coreana.
1: Well, well, well.
0: Passa no nosso Instagram para saberes mais.

0: Passam 3 minutos das 6 da tarde, vamos às Train News com Ana Paula Santos. Olá Ana, boa tarde.
1: Olá, mais uma vez boa tarde. A Ministra da Justiça não tem conhecimento de qualquer investigação em curso a Luís Neves em causa às obras na casa de Odmira, com recurso a um empreiteiro que também já tinha feito obras na Judiciária quando o atual Ministro da Administração Interna era diretor. O Ministro entregou hoje uma lista detalhada de mais de 100 faturas relacionadas com as obras ao jornal Observador. Bruxelas subiu para 20 milhões a ajuda à Venezuela após os sismos. Este apoio destina-se a ajudar as comunidades mais afetadas com alimentos, água potável, medicamentos, abrigo e outro tipo de assistência. Contas poupança vão ficar isentas de impostos nesta legislatura, garantia deixada hoje no Parlamento pelo Ministro das Finanças. Os regulamentos da FIFA não o permitem, mas trata-se de uma final de um campeonato do mundo nos Estados Unidos. E assim, o jogo de todas as decisões às 8 da noite de domingo em Nova Iorque vai ter um intervalo à Super Bowl. Vai ter entre 20 a 25 minutos, vai incluir atuações de Madonna, Shakira e BTS. Hoje ficamos a saber quem acompanha a Espanha na final. O jogo entre a Argentina e a Inglaterra está marcado para as 8 da noite.
0: Muito obrigada, Ana. As Train News voltam às 7 da tarde.
2: E no tempo, Braga e Coimbra 28, Porto 23, Viseu 27, Aveiro 26, Lisboa 30, Évora e Faro 33, o tempo para amanhã. E vamos continuar. Nomes esquisitos dos nossos ouvintes são tantos que não dá para não continuar com este tema fantástico.
0: Não te sintas ofendido, o meu nome é Maria Petronilho. Petronilho é impossível nas reservas dos restaurantes, está bem? Partilha connosco 968-689-229. Até disso, Miss.

0: Pronto, já me apanharam na curva, Francisco. Então. Já me apanharam na curva, mandaram aqui para o nosso WhatsApp. Estamos a perguntar nomes estranhos que tu tenhas e que ninguém consegue dizer correto e precisam que tu seletres e blá blá. Uhum. E temos aqui uma mensagem do nosso Américo Ribeiro que diz: boa tarde, meninos. Apelido estranho tem o meu primo. Vê Frederico lá. Manuel Monroy Zamith.
1: Oh, Mary, eu tenho a certeza que ela leu isto tudo mal.
0: Monroy Zamith.
1: Bem, temos também...
0: Zamith ou Zamith? Como é que tu dizias?
1: Acho que é Zamith.
0: Zamith?
1: A ideia é dizer rápido e com confiança. E nunca te engano.
0: Frederico Manuel Monroy Zamith. Está apontado aqui a reserva para a mesa. Muito obrigado. Eu trabalhasse num restaurante e ia ser assim. Está apontado.
1: Mas este nome ainda é difícil. Agora, o nome do Guilherme é facílimo e mesmo assim ele debate-se com o problema. E bem-vindo, Guilherme. Estás aqui pela primeira vez a mandar mensagem.
0: Ah, olá, Guilherme.
2: Epá, eu tenho um nome bastante fácil, que é Guilherme Domingos Graça, e em hospitais e tudo o que era assim, coisas que eu tinha que dizer o meu nome e escreverem, eu dizia Guilherme Domingos Graça e via o computador e estavam sempre Guilherme Domingos.
0: Realmente.
2: É isso, e eu sou loiro de olhos claros e nunca acreditaram que eu sou português e de famílias portuguesas.
0: Igual! Boa! Bem-vindo, Guilherme.
1: Olha,
0: Guilherme
1: Domingos.
0: Domingos?
1: Guilherme Domingos Graça.
0: Será que é primo do Domingos que faz música?
1: Estou
0: a brincar, ai, rapaz, estás uma seca hoje, tu
1: não
0: me irrites.
1: É quando fazes as piadinhas, tu ficas assim.
0: Isso não é piada, eu estou só a, sei lá, meter areia para o saco.
1: Estás a encher chouriços, que é aqui. Pronto. Olha, o Rui Neto também diz boa tarde, Mega, porque ele é super educado, e depois
0: boa.
1: Continua com: sou freire e confundem-se sempre com Ferreira. É que falado não tem nada a ver. Escrito ainda aceito, mas
0: Rui
1: falado...
0: Freire.
1: Rui Freire.
0: Ah.
1: O Freire.
0: Para quem é
1: não,
0: moco,
1: não,
0: pode...
1: E para quem diz os R's mal, eu talvez... Oh, Rui Freire.
0: Rui Freire.
1: Se ele dissesse os R's mal, eu percebo.
0: É assim, nós estamos a proteger as pessoas que confundem estes nomes todos.
1: Não estamos. Eu sou contra essas pessoas. Não confundir nomes estranhos. Vamos, sindicato das pessoas com nomes
0: Boa.
1: Estranhos. Temos o da Eva também, mas calhar deixamos para daqui um bocadinho.
0: Exatamente. 968-689-229. Diz-nos o teu nome principal ou o nome apelido, tudo o que tu quiseres, e que normalmente é confundido nas reservas dos restaurantes, quando fazes chamadas nos hospitais. 968-689-229. Enquanto partilhas, há mais música portuguesa. T-Rex.

0: O tema de hoje é muito simples e queremos os teus áudios e mensagens no nosso WhatsApp. Nomes teus, obviamente, ou dos primos, dos irmãos, dos periquitos, whatever, que quando dizes o nome e pronuncias o nome dessas pessoas, são confundidos, sei lá, com outros nomes, tentas fazer uma reserva no restaurante e eles, o quê? Desculpa, pode repetir? Não percebo, pá, irrita-me. Eu fico uma pessoa completamente irritada. Tu não, Francisco Mendes?
1: Irritada? Irrita a nossa ouvinte?
0: É? Ela
1: mandou um áudio que ainda...
0: Oh, Doja Cat, já te calavas ou não?
1: Que, oh, calma também, a Doja é super querida.
0: Pronto, ok.
1: Mas a Rita mandou aqui um áudio que ainda estou a decidir se posso passar ou não. É sobre uma família de Sesimbra. Quem é de Sesimbra sabe. Não vamos passar para já. Vamos aqui aguardar. Rita, vais-me pedir desculpa, que é um tema super sensível. E há crianças na parte de trás do carro.
0: À espera de que o nosso diretor nos permita.
1: Imagina, eu sou da equipa que não se pode falar deste apelido. A Maria quer que se fale deste apelido.
0: Não é... Francisco, primeiro... Rita, nós já vamos passar o teu áudio. Está bem que eu vou fazer uma chamada com o meu diretor? Eu não acho mal nenhum. Até porque é um apelido. Ninguém tem culpa de ter este apelido. Se tu nessas coisas apelidos e não dizes o teu nome a reservar restaurantes?
1: Não. Eu mudava o meu apelido. Ouvintes não que não percebem o que é que está a passar, tirando a Rita, não é? É um nome que tem... É uma parte do corpo, que não se pode dizer em rádio. Enfim. Bem, já a Eva...
0: O quê?
1: Não vou dizer. Bem, temos de falar de coisas que as pessoas entendam. Não temos de estar aqui só na nossa bolhinha, Maria. De repente, estou eu, tu e a Rita a fazer programa. Não pode ser.
0: Se pesquisarem na net famílias de Sesimbra, aparece logo. Vamos embora.
1: Bem, a Eva tem um apelido muito engraçado, que é Temporão. E já pedi...
0: Temporão?
1: Temporão. Eva Temporão. Eva Temporão é um excelente nome, deixa-me que te diga. E já perdi a conta às vezes que me chamaram Temporal. Tenho sempre de soletrar. Para não falar que o outro apelido que ela tem, que é Otrello. Acham sempre super estranho.
0: Bem, Temporão Otrello. Temporão Otrello. Ih, tivemos a aprovação do nosso diretor para passar este áudio.
1: Eu sou contra isto.
0: Francisco Mendes.
1: Eu sou contra isto. mesmo o meu diretor dizendo para eu passar. Maria, se quiseres, passa tu.
0: Francisco, tens que carregar no botão.
1: Ok.
2: Olá, Mega Hits. Olhem. Nas histórias de nomes estranhos, eu tenho a melhor história que vocês vão ouvir na vossa vida.
1: Não.
2: Que é, eu não sei se vocês sabem, mas em Sesimbra há uma família muito famosa que é os Pilas.
1: Ai.
2: Que é, não sei quem
0: é um
2: Pila,
0: apelido,
2: não sei
0: Francisco.
2: Quem Pila. E houve uma rapariga que se chamava Linda e casou-se com um dos filhos. Pronto, um dos rapazes Pila. E ela adquiriu o nome de família, porque é uma tradição. Então a senhora ficou a chamar-se Linda Pila.
1: Opa.
2: Agora imaginem ir ao médico.
0: Mas isto estás tão constrangido.
2: Qualquer lado.
0: Pronto, Francisco, obrigada, Rita. Pronto, vou baixar, estás tão constrangido.
1: Pá, imagina, esta história é falsa.
0: Porquê que é falsa?
1: Esta história é falsa de certeza. Isto foi uma piada que a Rita fez com os amigos dela.
0: Francisco!
1: Olha, vou mandar isto para a rádio e ver se isto passa.
0: Não, não foi. Até porque eu depois fui à internet, obviamente. Nós não mentimos.
1: Ok.
0: E, por exemplo, família em Sesimbra.
1: Ok.
0: E está Câmara Municipal de Sesimbra, voto de pesar pelo falecimento de António...
1: Ah, vês, nem tu estás a dizer. Voto de pesar...
0: Vou deixar a Rita dizer. Mas, e depois diz... A família é uma das linhagens pescatórias mais históricas e emblemáticas de Sesimbra. Portanto, tu até estás a desrespeitar o senhor, Francisco.
1: Não, isso eu não faço. Desrespeitar nunca.
0: Estás a desrespeitar. É um apelido. Ainda por cima o senhor fez tanto pela pesca em Portugal. Estás a desrespeitar.
1: Mas Maria, imagina que és uma mãe que está a conduzir um carro. E de repente está a ouvir a Maguites, porque a Maguites é uma rádio para todos. É para pais, para filhos, para mães, para avós.
0: Olha,
1: e de repente o teu filho atrás pergunta: mãe...
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0: Olha, Madalena Costa, se não tivesses de férias, estavas a ouvir esta. Mas não, estás de vacances, pronto.
1: Do Justino Biberão.
0: Queres passar outra vez o áudio da Rita?
1: Não. Não. Foi o áudio que passámos há bocadinho.
0: Ok, pronto. Mas eu vou só dizer aqui a mensagem da Alexandra Santos, teve muita piada pela primeira vez no Drive-In. Bem-vindo, Alexandra. Meu Deus, é que agora por causa de ti eu estou constrangida.
1: Ah, não. Vai, Maria. Não há problema, então vá.
0: Então, eu vou explicar muito rápido. Recebemos um áudio de uma ouvinte nossa que diz: há uma família em Simbra em que... Não consigo.
1: Ah! Não, agora vais ter que dizer, porque estou à espera.
0: É verdade. Pessoa que se chama. É verdade, calma. Há uma família em Simbra muito conhecida, especialmente António Pila, que é um pescador. Era um pescador, coitadinho. E Alexandra Santos diz: meu Deus, António, o apelido Pila é só um apelido, não é preciso tanto constrangimento. É a primeira vez que envio mensagem e é só para dizerem António Pila à vontade.
1: Olha, se calhar não disseram, Alexandra. Não, porque isto é... Lá está, porque mandar uma mensagem para a rádio é uma coisa. Agora, dizer...
0: Não, é que tu lembras, mas não sei o que, as crianças. Eu percebo, mas isto também é... Isto é só um apelido. Os pais também têm que ensinar que isto é um apelido. E que se houver alguém na escola, algum amigo com este apelido, não é para gozar.
1: Mas sabes como é que são as crianças? Amanhã na escola, os meninos que estiveram a ouvir isto vão estar a tarde toda a dizer...
0: Cala-te. Não há problema nenhum, é um órgão. Pai.
1: Bem, vamos só aqui... Um órgão de justiça social. Vamos aqui agora à Rita Primo, que tem aqui um apelido.
2: Desculpa desiludir-te, Francisco, mas é verdade. Tanto que o meu colega pertence a essa família e tem esse apelido.
1: Isto é verdade, afinal. Eu tive esta teoria.
0: Eu fui pesquisar. É mesmo um pescador conhecido, ok?
1: Pronto, eu vou acreditar e aceitar. Bem, temos também a Miriam, que diz... O meu nome é Miriam Anágua. Por vezes, em inscrições ou reservas, perguntam-me se é Ana Água, ou se leva acento, ou em que é que leva acento, e por vezes não vem escrito, não vem bem escrito nunca, na verdade. É algo que com o tempo já não ligamos.
0: Eu também tenho uma amiga que se chama Anágua, Francisca Anágua.
1: Que são primas.
0: Era a Kiki Anágua. Era. É. Ai, é! Calma, ainda cá está, fogo. Muito mal. 968-689-229, por favor, partilha nomes, apelidos que tu tenhas e que as pessoas dizem sempre mal, pronunciam mal, confundem, pedem para tu soltrares. 968-689-229, eu, Maria Tornilho e Francisco Mendes, continuamos contigo.
1: Dentro do
0: Ai, agora
1: possível.
0: Agora estou-me a lembrar da família de Zimbra.
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0: É mais música nova de Olivia Rodrigo, Stupid Song, tocando a Mega Hits, e eu adorava poder continuar a falar sobre a família de Sintra, Francisco Mendes não me deixa. Fico com esta informação, ok? Pronto, é só isso.
1: Maria, não vamos.
0: Arranca, Francisco. Já sabemos. Vamos para os outros.
1: É que agora estamos cheios de ouvintes a dizer: ah, eu também andei com um que se chama assim.
0: Porque é um apelido.
1: É um apelido. Imagina, nós vamos ter de continuar esta conversa. Há pessoas no carro que se estão a rir, a rir, a rir com este apelido. E há outras que já estão a ficar um bocadinho incomodadas. E portanto, em atenção a todos, nós vamos
0: só avançar. Vamos passar mais um. O da Telma. Eu preciso ouvir o da Telma.
1: Maria.
0: É a minha responsabilidade. Vai, eu vou passar.
1: Vais passar?
2: Olá, Maria. Pessoal. Como é que se chama a nossa ouvinte? Coelho.
0: Alô, Ana.
2: E sobre essa família de Sintra, é verdade. Eu tive a Telma Pila na minha turma durante alguns anos, pessoa que eu gosto muito, um beijinho para a Telma. E era só isso, é só para confirmar que realmente é verdade.
0: Pronto.
2: E que são pessoas maravilhosas.
0: É verdade.
2: Beijinhos.
0: Estás a ver, obrigada, Ana, por mandares o barro contra o Francisco Mendes.
1: Que fique registado, declaração de intenção, que é assim que se faz no Parlamento, eu fui contra aquilo que acabou de acontecer aqui. O que aconteceu aqui em rádio
0: é um apelido.
1: Imagina, eu até me engano no teu nome, Maria, nós temos uma voz. E a voz tem de ser usada para o bem.
0: E isto para o bem é normalizar. Se alguém tem um apelido assim, é um apelido.
1: Isto que se está a passar é inqualificável. Mas pronto, vamos avançar. Este nosso diferente.
0: Acho que o Francisco Mendes devia ser despedido? Eu acho que sim. Mas
1: eu é que devia ser despedido.
0: Vamos continuar.
1: Bem, vamos continuar para nomes estranhos. A Daniela M. diz: os apelidos da minha prima são Cáceres Trabuco. É lindo.
0: Cáceres Trabuco.
1: Eu acho impressionante. Ela fazer reservas para restaurante é ótimo. E por falar em reservas para restaurante, temos uma belíssima história da Mariana. Mariana.
3: Oi, Mega. Ouvi dizer que estávamos a falar de nomes estranhos, então tive que vir contar uma história que já me aconteceu. O meu nome é Mariana Seca e a inscrita não se mete a santo nenhum. E sempre que eu vou a algum lado, chamam-me Mariana Seca.
0: Seca.
3: E sempre que eu vou corrigir, dizem: ah, mas aqui não tem acento. Sim, mas não é preciso ter acento para dizerem seca, ok? Se tivesse acento circunflexo, é que seria seca.
0: Boa.
3: Mas não tem. Mas pronto, isto é o dilema que eu li da minha vida toda. Mas qual é que foi a coisa assim mais grave que já me aconteceu? Foi na minha primeira ou na minha segunda comunhão. Eu fui pedir para fazer as lembranças e fui fazer, tudo normal. O dia da comunhão lá se passou. No final da comunhão, o que é que eu reparo? Que todas as minhas lembranças da comunhão tinham assinado Mariana Serra.
0: Oh.
3: A senhora ouviu mal o meu nome. Não foi Seca, não foi Seca, foi Serra, totalmente ao lado.
1: Pá, comunhão. Pensa bem nisto. Isto é uma...
0: Aí passava-me.
1: Eu também.
0: Olha, num casamento.
1: Sim.
0: Nas mesas, não sei quem era, nem não sei quantos. E era o nome errado.
1: Sabes quem é que também se chama Mariana Seca? Maro. É o verdadeiro nome dela.
0: A sério?
1: Ficas com esta.
0: Muito obrigada por esta informação.
1: Não é a sério, é a Seca.
0: Opa, está calado. 968-689-229. Vamos mandar o Francisco abaixo! Yeah!

0: odeias?
1: A coisa que eu mais odeio? Errar. Odeio errar.
0: Mas sabes que errar faz parte do processo. Desculpa, eu só queria mandar esta que vi num póster da Universidade Europeia.
1: Obrigado, Maria. Já me sinto muito melhor. Viste também que a taxa de empregabilidade é de 98,5% e que têm mais de 305 parcerias com empresas.
0: Vi, Francisco. Mas isto agora, estamos aqui a fazer uma competição. Não é? Eu também vi um modelo académico único de aprendizagem experiencial com uma formação em ambientes reais ou simulados para preparar os estudantes para o mundo real.
1: Achas que estamos a parecer malucos?
0: Um bocadinho.
1: Porquê que estamos numa competição? O mais importante é mencionar a todos os que nos estão a ouvir e que estão indecisos, é normal nesta altura, que estão indecisos sobre que universidade escolher, que estas coisas são todas muito importantes. 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
0: Muito bem. A Temper City já a seguir.
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1: Passam 3 minutos das 7 da tarde. Vamos uma última vez às 3 News com Ana Paula Santos. Olá, Ana.
2: Olá, boa tarde. 4 detidos no aeroporto de Lisboa por tráfico de droga. Transportavam na bagagem quase 50 quilos de cannabis e também haxixe em quantidade suficiente para 25 mil doses individuais. A droga, proveniente de um país asiático, tinha a África como destino. A ministra da Justiça diz que não lhe parece que o ministro da Administração Interna tenha cometido alguma ilegalidade na casa que tem em Odmira. Rita Judice garante ter total confiança em Luís Neves e diz que se alguma obra tiver sido feita de forma ilegal, pode sempre ser demolida ou licenciada. Credores do BES podem pedir reembolsos a partir de dezembro. Passados 14 anos da divisão da instituição em duas, o Banco de Portugal colocou em consulta pública as regras para compensar os credores, que podem recuperar até 31,7% do dinheiro que investiram. Quanto estás disposto a pagar para assistir à final do Campeonato do Mundo de Futebol no estádio de Nova Iorque, no domingo? Nos principais sites de revenda norte-americanos, os preços oscilam entre os 6 mil e os 34 mil euros. No site oficial da FIFA, os únicos bilhetes disponíveis começam nos 13 mil euros. Hoje ficamos a saber quem acompanha a Espanha na final, se a Argentina ou a Inglaterra. O jogo arranca daqui mais ou menos uma hora.
1: Muito obrigada, Ana. As 3 News voltam amanhã às 7 da manhã.
3: E por falarem amanhã, o tempo está quentinho, ainda com algumas nuvens. Braga e Coimbra 28, Porto 23, Viseu 27, Aveiro 26, Lisboa 30, Évora e Faro 33. Maria, eu dou o braço a torcer. Isto de gerir os mensagens dos ouvintes é muito difícil. Temos muitas mensagens e também queremos a tua. 968-689-229. Nomes estranhos.
1: Os teus nomes e apelidos. Lilos e Bart agora.

0: meia ou o que tu quiseres, que as pessoas nunca conseguem escrever à primeira, tens que soletrar 968-689-229 é o nosso WhatsApp. Francisco Mendes.
1: É que eu, em parte, eu percebo quando os nomes são muito difíceis.
0: Uhum. Achas que o meu apelido é difícil, então?
1: O teu nome é um bocadinho difícil e é incomum. E, portanto, tu, às vezes, se tu disseres Petronilho, acho normal que as pessoas perguntem e até tolero em certa medida que se enganem. Ou, se estão para se enganar, é bom que perguntem. E agora, no caso do Vasco, que mandou mensagem, meu pequenino Vasco, que mandou mensagem pela primeira vez, que é Vasco Moreno, e confundem com Vasco Moreira.
0: Não, isso não faz sentido nenhum.
1: Não percebo,
0: isso o Vasco está a usar com a tua cara. não gostamos. Aliás, diz-nos, por exemplo, o restaurante que confunda e nós vamos lá tratar do assunto.
1: Pronto, tá, imagina, eu já percebo mais no caso do Diogo. O Diogo diz, alô Mega, eu sou Diogo Simões. Sim, Simões com A. Não é Simões.
0: Pois,
1: como eu sou meio na maior parte dos sítios. Eu aqui percebo. Agora, é desconfortável. Se eu tivesse de estar sempre a salutar o meu nome, é Simões com A.
0: Eu sempre que reservo, eu digo Petronilho com LH.
1: Ah, é?
0: Digo sempre.
1: Ah, porque o teu nome tem dois...
0: TR e LH.
1: E o P, que é o Petronilho ou Petronilho.
0: Eu digo Petronilho com LH.
1: Tu não dizes às vezes Petronilho? Para as pessoas não se enganarem.
0: Já disse. Desculpa, não estou a perceber. Petronilho. É assim que eu digo.
1: Seu burro.
0: Não, é que só falta, estás a ver. Eu digo Petronilho com LH. As pessoas não percebem.
1: É como
0: está a brincar com a minha cara.
1: É que o apelido da Charlotte já a puseram no hospital, queres ver?
2: Boa tarde, Megas.
0: Alô.
2: O meu último nome é Comba. E muita gente diz Coma, Lomba, Tomba, Pomba. Bomba, bem, é assim um festival de nomes diferentes, mas não acho que seja um nome estranho, é apenas um nome que não é muito
0: Comba.
2: Comum, é verdade, mas também não é assim tão estranho, há coisas muito piores.
1: É, até quem se chama?
0: Como é que chama o nosso ouvinte?
1: É a Charlotte.
0: Eu agora vou começar a dizer as palavras de Francisco Mendes, é dizer Charlotte vive em Santa Combadão.
1: Ah.
0: A Charlotte vive em Santa Combadão, isto era um motivo de piada que tu mandarias, ou não?
1: Não, porque Comba, eu sei perfeitamente que Comba é um nome próprio também. A Santa Comba é Comba de primeiro nome.
0: Muito bem, Francisco. Obrigado. Olha, por esse
1: desafio para um ouvinte da Mega é chamar Comba uma filha.
0: Pá, desafio? Achas que há um desafio dar nomes aos filhos?
1: Imagina. Ah, de certeza que há.
0: Não, desafio só as pessoas se chamaram Alan. Quanto, e Erling Alan.
1: Quanto dinheiro é que era preciso para chamares Comba a uma filha tua?
0: Comba?
1: Sim. Não. Quanto dinheiro é que era preciso, Maria?
0: A mim?
1: Sim, quanto dinheiro é que eu tinha que te dar?
0: Ah, 100 mil euros bastava.
1: Por 90 mil não fazias?
0: Fazia.
1: Ah, então 80
0: Até por 80, é verdade.
1: Pronto.
0: 80 mil euros.
1: Vamos descendo.
0: Olha a minha fita Comba.

0: televisão. E acaba aceitando o homem que tem televisão. Acaba assistindo a visão na televisão. Isso, né?
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0: Eu vou ter que admitir que esta é das minhas músicas favoritas, ainda bem que chegou a tempo do verão. É a música nova de Richie Campbell e também Plutónio, C'est la vie. Olha, tanto sobre Richie Campbell e Plutónio, passares em megahits.fm, tudo o que estes dois grandes homens, homem com letra grande, fazem é tudo nosso, portanto passem em megahits.fm. Bem, Francisco Mendes, vamos aos nossos últimos áudios, tu vê lá.
1: Isto é uma gestão muito difícil, Maria, não vou negar a quantidade de pessoas que nos ouvem, é nestas que eu fico. É que
0: com
1: são pessoas...
0: o coração cheio. Obrigada por estares desse lado.
1: Ah, pá, vá, também já chega. As pessoas também não estão com essa graxa. Mas devo dizer que a Liliana. Chato. A Liliana mandou aqui uma fantástica. Que ela é Liliana Bolsinha e chamam-me Bolsinha, Buxinha, entre outros. Imagina tu ires ao Starbucks. Passa aqui a publicidade. Pronto, olha, amigos da Starbucks, ficam com esta, que nem pagaram.
0: Para
1: ter
0: a marca, eles não pagam.
1: Mas eles, imagina que vais pedir o teu café ou lá o que dizes. Ah, sou a Liliana. E aparece escrito Buxinha. Buxinha, chama a gorda, gordofóbico, fica mal. É pá, não é. Atenção, acho triste.
0: Liliana Buxinha.
1: Pronto, mas também há mais ouvintes que também gostam de mandar os seus áudios. Aqui a minha querida amiga Alexandra. Pá, Alexandra, dá-me.
2: Buenas!
0: Estás bem, Fofinha Fofas!
2: É sim, eu tenho um nome muito estranho, apelido neste caso, legalmente, que é Geraldes.
0: Geraldes? Mora. Também tenho uma amiga que é Geraldes.
2: E Morão não é Morão com U, é Morão, M-O-R-A-O, não leva U. Então eu sempre que digo o meu nome, eu tenho que dizer Morão, sem U, e soltar para as pessoas. Isto é, quando não me pedem só o apelido, eu digo Alexandra Margarida, não é? Que é o apelido que eu uso.
0: Sim.
2: E me dizem, mas o seu apelido Margarida? Ah, o seu apelido é Margarida. Eu, sim, o meu apelido é Margarida. Portanto, eu sou Margarida Geraldes Morão. Sei o! Ok? Beijo!
0: Calma, não percebi nada, Alexandra.
1: Que ela é Mourão, não é Mourão. É Mourão.
0: Mas, Alexandra, disse, o meu apelido é Margarida.
1: Sim, então, Alexandra Margarida de apelido.
0: Não! Margarida não sei o que é Mourão. Alexandra Margarida... Alexandra Margarida é segundo nome ou não? Olha, já não sei.
1: Opa, Maria, estás a confundir as pessoas. Estás a confundir as pessoas. Mas pronto. Alexandra, obrigado pelo teu... Morar é difícil.
0: Ai, hoje é quarta-feira. Desculpa.
1: Isto é desculpa sempre das pessoas. Hoje é terça. Hoje é quarta. Hoje é um dia da semana. Temos que trabalhar. Vamos ser profissionais. Vamos?
0: É verdade, tens razão.
1: Vamos contigo, vá.
0: Então diz lá o que é que vem a seguir.
1: A seguir vem uma música... Eu não consigo perceber qual é que é.
0: É aqui, olha.
1: É uma música da Gracie Abrams e chama-se Eat the Wall, que é o que às vezes nós fazemos, bater com a cabeça na parede.
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0: É mais música portuguesa a tocar na Mega Hit. Passam 4 minutos das 7h30. Estamos 4 minutos atrasados.
1: Bora.
0: Para o nosso lugar às novas de hoje. Hoje voltamos um bocadinho atrás no tempo. Vamos assim aos inícios dos anos 80, onde a Madonna adorava sair à noite para as danceterias, como se dizia naquela altura, e decidiu lançar música nova sobre o sítio preferido dela em New York e também o sítio onde atuou pela primeira vez.
1: Que era uma danceteria chamada Danceteria.
0: Danceteria. Como é que eles devem dizer em Nova York?
1: Danceteria.
0: Let's go to the Danceteria.
1: To Danceteria.
0: To Danceteria.
1: Exato. Em 1977 ainda se chamavam boates. A partir dessa altura foram danceterias. Hoje em dia são discotecas. Podes fazer fact-check com os teus pais, irmãos, tios, primos. A verdade é que esta era uma das favoritas de Madonna. Ela ia para lá muito antes de atuar lá. Passava à frente porque conhecia a segurança. E hoje em dia fez uma música com Danceteria, uma danceteria em Nova York. Faz parte do álbum Confessions 2, que foi já apresentado aos fãs em Times Square.
0: Muito bem. Olha, é o teu lugar às novas de hoje. Madonna com Danceteria.

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1: Consideras-te um bad guy, Francisco?
2: Ah, sim, todos os dias da semana.
1: Olha, és um bad guy se ouves esta música.
2: Não. Eu sou um bonzinho.
1: És um bonzinho?
2: Não.
1: Sabe porquê é que eu estou a passar esta música, Francisco Mendes?
2: Porque és uma pataqueira.
1: Pataqueira. Sou uma beliceira também.
2: Oh, o que é que isso significa?
1: É, os festivais, eu sei que terminaram, estamos há 10 dias sem um festival, mas o verão é longo e obviamente que o Belice Vila Moura está pronto para que as tuas noites sejam as melhores do mundo e que fiques com muitas histórias para contar aos teus netos, aos teus primos, tudo e mais alguma coisa. O grand opening vai ser no dia 23 de julho com Plutónio e DJ Dada.
3: 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Tem quantidade que não vale a qualidade.
1: Eu adoro esta música. Por isso mesmo, já sabes, dia 23 de julho é marcares na tua agência e é óbvio que a Mega vai lá estar.
2: Agência. Marcas com a agência.
1: Agenda. Ai, olha, Francisco, mas é quarta-feira, deixa-me.
2: Eu deixo-te sim, porque a Mega vai lá estar. Eu, Madalena Costa, Carolina Gama, Maria Petronilho não vai estar.
1: Sim, não quero falar sobre isso.
2: Não vamos
1: eu
2: falar
1: vou
2: sobre
1: estar
2: isso
1: em trabalho. Mas,
2: mas olha, Maria, podes ir durante todo o mês de agosto. Tens MC Tuto, MC Livinho, MC PH, Livinho, uhum. Morado, Kel, todos ao vivo.
1: Q.
2: É Q, eu digo Kel.
1: Então dizes mal.
2: Achas que digo?
1: É, DJ Q.
2: Vai ser.
1: Não, MC Q, olha, já não sei.
2: Olha, eu sei é que vão estar no Belice. São as músicas que tu ouves, as músicas que conheces. E vai ser para deitar a casa abaixo no Belice Vila Moura.
1: Muito bem, não esquecer reggaeton com Fresh P de 12 a 19 de agosto, que é muito bom. Trocamos um bocadinho a vibe. Será que os Napa vão ao Belice?
2: Olha, eu acho
1: curtir.
2: Que eu acho que eram meninos para ir curtir.
1: Achas?
2: Sim.
1: Eu também acho que sim. É com eles ficas agora, deslocado na Mega.

0: E Burnaboy com Dai Dai at Economy Mega Hit. Eu, Maria Petronilho e Francisco Mendes despedimos agora, voltamos amanhã às 4 da tarde, já com a nossa colega que teve de vacances, Madalena Costa.
1: Como é que te vais sentir com o regresso dela?
0: Não te esqueças, temos algumas apostas para fazer com ela.
1: Tipo o quê?
0: Nomeadamente palavras que achavas na infância e dizias mal, que era o temos que ir buscar. Era o fostes.
1: Ah, temos que dizer. Olá, Madalena, fotos onde?
0: Exatamente. Que era um dos nossos ouvintes ontem que partilhou connosco que durante toda a infância disse fotos onde em vez de fostes onde. E ela vai ficar, ai, o quê, o quê, o quê? E nós vamos bater pé que é correto.
1: Em vez de quê, Maria?
0: Fotos.
1: E em vez de quê?
0: Fostes.
1: Foste onde?
0: Ai, ó, Francisco, não me irrites.
1: Beijinhos e até amanhã.
0: Beijinhos e até amanhã.

0: Será que vamos ouvir esta na final do Mundial?
1: Ah, ele vai atuar?
0: Não, ela!
1: Ah, tinha Madonna! 50%. Oh, sou mesmo burro!
0: Vamos até ao scroll da noite de hoje. Olha, que fala precisamente sobre o Mundial. Já temos uma seleção escolhida para ir até à final e neste momento está a jogar aquela que será a segunda.
1: Bem,
0: temos oficialmente Espanha na final do Mundial.
1: Nuestros hermanos que nos eliminaron. Portanto, eu não sei se gosto lá muito disto. No entanto, se for contra a Argentina, eu te garanto que eu vou ser espanhol ferrenho.
0: Até à última.
1: Juro.
0: Temos Argentina e, neste caso, Inglaterra a jogar.
1: Exato.
0: Neste exato momento. É a primeira vez de sempre que o Messi joga contra a Inglaterra na sua carreira. Não sei
1: força,
0: como é que isto era possível.
1: Go British lads, you got this. Mas sabemos quem é que está confirmado no halftime show, assim dizendo, do
0: Mundial. Halftime show que, atenção, pode estender para 30 minutos.
1: Estás a falar assim?
0: Agora está a 20. Mas eles estão a tentar que a coisa se estenda para 30 minutos e também percebo, tendo em conta a quantidade de gente que lá vai.
1: Pois é, que não é só o Justin Bieber como tinham falado.
0: Não.
1: É Justin Bieber, Madonna, BTS, Shakira e Burna Boy.
0: Eu acho que ainda há mais, na verdade.
1: Isto parece um festival de verão.
0: É verdade, sim, senhora.
1: Um,
0: entretanto, não é que Terry Swift gostou tanto de ter passado pela nossa cidade que tatuou Portugal no braço? No braço, como quem diz, não é?
1: Calma, o quê? Bandeira?
0: Neste caso foi na perna. Não, ele tatuou a cidade na perna. Fez mesmo um desenho da tatuagem, um selo daqueles antigos das cartas com o ponto 25 de Abril,
1: um
0: elétrico.
1: É giro. Gostei.
0: Será que ele está a registar todas as cidades pelas quais passa?
1: Eu só espero que não passe pelo CTT, senão com tanto carinho ainda manda para o outro lado do planeta. Olha, e o Tom Holland que levou Ghost, mas não foi da Zendaya.
0: Ah, menos mal.
1: Também que seria. Parece que acontece a todos, não é? E no The Tonight Show ele disse que enviou uma DM a um dos jogadores mais conhecidos deste Mundial, Erling Haaland.
0: Pois, o nome deles, Haaland.
1: O nosso, que giro, nem tinha pensado nisso.
0: Exato.
1: Mas pronto, ele mandou mensagem para irem jantar e digamos que o Haaland não viu
0: também
1: a mensagem e acabou mesmo por lhe dar.
0: Mas eu sinto que agora o Haaland há de lhe responder e é onde se encontrar e vai ser obviamente histórico.
1: E não
0: vai
1: sei porquê, mas eu sinto que eles os dois iam ser ótimos amigos.
0: É verdade, sim senhora, também acho que sim. Não esquecer que Spider-Man estreia a 29 de julho, está quase, e por falar em séries e filmes, faz hoje 10 anos que estreou Stranger Things.
1: Aí é bem.
0: Inacreditável, passou uma série de tempo. Huntrix na Mega Hits agora, esta chama-se Golden, faz boa viagem com a Mega.

0: Mega Hits com Guia Ali, boa quarta-feira. Olha, sobretudo para ti que estás agora a caminho do teu jantar, olha, os teus amigos.
1: E já que estás a jantar, manda sugestões de jantar para o nosso WhatsApp 968-689-229. Por quê? Porque eu nunca sei o que comer no verão, não me apetece comer nada quente.
0: Saladinhas!
1: Está bem, mas é sempre alface, eu não sou uma vaca.
0: Também.

0: Nova com Prosper e Clooney, mas também os melhores projetos, não é verdade, Zé Vida?
1: Matilde, fui pai.
0: Foste pai, tens um novo bebê em mãos.
1: Sim, What's Popping, está cá fora o anúncio do meu novo projeto com a Maggie Hits. É no fundo uma conversa muito divertida, com todo o tipo de convidados e sobre o seu universo musical.
0: Olha, eu comprovo que já vi o primeiro episódio e ri muito. Portanto, se és fã de música e não há ninguém que não seja, vais adorar
1: isto. E atenção, o primeiro episódio sai já esta sexta-feira.
0: Já sabes, mete um lembrete que este fim de semana promete. Já a seguir, Bad Bunny na Mega.
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0: ao som da Mega Hits, agora que o relógio já bate às 9 da noite e, portanto, eu, Matilde Prata e Zé Vida estamos deste lado por mais duas horinhas. É verdade, Zé Vida já voltou das suas férias.
1: Infelizmente.
0: Descansa. Pois, sabes que é... saudades minhas,
1: não,
0: que eu sei.
1: Eu sei, eu tenho sempre saudades de estar por aqui,
0: claro,
1: de falar, de rir contigo,
0: sim, blá, blá.
1: Mas a verdade é que o verão passa demasiado rápido.
0: Sabes que eu estou a sentir isso, porque de repente estamos quase a acabar julho, não
1: Nem
0: sei
1: faz
0: sabes.
1: Sentido. Sabes qual é o problema? É dos festivais.
0: É, provavelmente.
1: Estamos
0: mas olha.
1: No forró-bodó.
0: Agora vamos parar um bocadinho e voltar atrás no tempo, porque faz hoje 15 anos que Harry Potter terminou. É verdade, sim senhora. Vamos falar e trazer aquela questão, aquela mítica questão, qual é o melhor filme de Harry Potter? Podes começar já a pensar.
1: 968-689-229 é o número do WhatsApp da Mega Hits. Eu já tenho aqui sugestões.

0: É no próximo fim de semana que ela pisa território português. Acabaste de ouvir a Anitta na Mega Hits. E atenção, para ti que esta manhã não atendeste o telefone e perdeste a oportunidade de ganhar mais de 20 mil euros,
1: olha,
0: és burro.
1: Lamento imenso, perdeste o teu dia de sorte. Portanto, agora talvez só daqui a 4 anos. No entanto, o azar de uns é a sorte dos outros.
0: É verdade, sim, senhora.
1: E por isso mesmo, na próxima quarta-feira, o valor volta a aumentar. Desta vez estão em jogo 24.042 euros.
0: É muito, muito dinheiro. Para ser teu, é ligares para o 761-10-10-10 e na próxima semana é atender o telefone. Não custa muito, não é?
1: Não custa nada.
0: Já a seguir, mais de 90 minutos de música sem parar. Arrancam com The Second Voice, já a seguir.
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0: Música nova de Martin Garrix e Ed Sheeran na Mega Hits, chama-se Repeated. E sabes o que é que se podia repetir? A história.
1: A história de Portugal, não, que eu não era nada bom.
0: Não, isso era péssimo. Batalha de Alves-Barrota, íamos logo à vida.
1: Olha, eu só sei quem é a padeira, mais ninguém.
0: Mas repetir este universo.
1: Ai, por favor.
0: Sabes que Reality Check faz hoje 15 anos. Não é que estreou, meu menino.
1: Acabou.
0: Que terminou.
1: Não.
0: Há 15 anos que estreou Talismãs da Morte, parte 2. E eu até te digo, é o primeiro filme que eu me lembro de ter ido ver ao cinema.
1: Do Harry Potter? A sério?
0: Ah pá, muito assustador, desculpa lá.
1: Ei,
0: aquele homem sem nariz.
1: Chama-se Voldemort. Eu adoro quando ele faz... Bem, Harry Potter é, sem dúvida, a minha saga favorita. Tu também gostas, não é, Matilde? Mais ou menos. Pois, tu nunca viste
0: não
1: tudo,
0: gosto.
1: Pois não? Ok.
0: Acho overrated.
1: Ei, é bem. E nem não, é quinta-feira. E ela quer ser cancelada.
0: Até te digo mais, eu vi há pouco tempo os filmes todos para aí há 2 anos só.
1: Ok.
0: E é muito complexo e não é assim uma coisa.
1: Mas é por isso que eu adoro todo o universo de Harry Potter. Está tão bem pensado, tudo faz sentido,
0: mas
1: tudo
0: olha,
1: encaixa de filme para filme.
0: Mas há um que é melhor para ti do que outro, ou não?
1: Sim,
0: é
1: eu tenho alguns favoritos.
0: Ah, não é alguns, são 7.
1: Ok.
0: Tens de ter um.
1: Na verdade são 8, porque eu tenho em 2 partes. Pronto. Mas qual é o teu favorito, então?
0: Eu acho que o meu é o Cálice de Fogo.
1: Era o que eu ia dizer! Mas sabes que todos os fãs de Harry Potter dizem que o melhor filme é o Cálice de Fogo?
0: Sério?
1: Porque é o que tem o universo mais fiel ao dos livros. Ou seja, tem muita coisa a acontecer.
0: Para mim é por causa do jogo.
1: É isso, e tem muita coisa a acontecer. Muitos universos, tem sereias. Mas eu adoro também o 6º, por causa daquela frase icónica que eu não posso dizer em rádio, mas vou dizer, que é "Not my daughter, you bitch!"

0: música portuguesa com Papillona Mega Hit. E é isso mesmo que vamos ter na noite de abertura de Bliss Vila Moura com o grande
1: Plutónio.
0: E ainda bem que Zé Vida não vai.
1: Yeah, yeah. Então.
0: Cartaz completo em megahits.fm. Será que Plutónio vê Harry Potter no Natal?
1: Eu tenho a certeza. Até acho que ele dava um ótimo Hagrid, que é aquele o gigante da escola
0: grande.
1: Que toma conta dos animais, sabes?
0: Pois é, verdade.
1: Eu acho que faria
0: Olha,
1: todo sentido.
0: No nosso WhatsApp, 968-689-229, já temos muitas opiniões. A Joana, no entanto, diz: não consigo escolher um favorito, mas sei aquele que gosto menos, quando o Dumbledore morre.
1: Ah,
0: aliás.
1: O do Príncipe Misterioso.
0: Ah,
1: é o sexto
0: este é
1: filme.
0: Olha, no outro dia estava no ginásio, eu até corri mais para ver essa cena.
1: Não, esse filme é um bocado triste. Mas temos aqui a opinião também do Duarte, que diz que o filme favorito dele é o da Ordem de Fênix, porque é quando é introduzido ao Patrono, sabes? Que é aquela coisa do Expecto Patrono!
0: Eu nem sei os feitiços, mas só sei essa parte.
1: É muito divertido, também
0: gostei. Então, isso vemos na Mega Hits, queremos saber qual foi o teu, ou qual é o teu

0: Não tem-se todas, pronto. Exato.
1: Já agora também estraga-se uma casa.
0: Não. Ganha-se uma casa.
1: Lá está. Oh, acabaste de ouvir Like a Boy, um clássico na Mega Hits. Agora que falamos precisamente de um boy que tu tens de seguir nas redes sociais.
0: Olha, sometimes I wish I could be him. I could be this boy. Estamos a falar de Fatigo João. Ele é a nossa conta para o Max de hoje. Ou seja, a conta que nós gostamos de sugerir todas as quartas-feiras.
1: E se não estás bem a ver quem é, é fácil.
0: Ai, sabes.
2: Eu digo-vos uma coisa. Isto aqui é muito giro, mas se estas pessoas fossem ao Colombo, passavam-se. Porque o Colombo é muito mais bonito. Ainda por cima não faz corrente de ar. Isto aqui é uma corrente de ar, chove aqui dentro. É o problema da infiltração.
1: Ah, que é um grande problema. Isso.
2: Também tem outros problemas. Tem o problema, por exemplo, quero ir à Tiger. Não há uma Tiger aqui. Estão a perceber?
0: Ai, opa, o João é muito engraçado.
1: Ai, meu Deus.
0: Chama-se Fatigue João, tanto no... Ou Fatigue João, não sei que ele é meio internacional, não é?
1: Nunca se sabe, João, tu corrige-nos.
0: Exato, mas é assim, tanto no TikTok como no Instagram, ele tem um sentido de humor inacreditável. Portanto, se ainda não acompanhas, por favor, faz um favor a ti mesmo.
1: Olha, eu adoro esta conta para o Max, portanto já sabes. E adoro a Tiger também, as pessoas não falam o suficiente.
0: E adoro o Colombo é muito bonito.

0: É na sexta-feira que ela lança Daughter from Hell e esta fará parte Gracie Abrams na Mega Hits. E olha, dizem que esse é o melhor álbum da carreira de Gracie Abrams. Estou muito curiosa para ouvir.
1: Eu estou curioso para ouvir o álbum todo da Madonna, que ainda nem tive a oportunidade de ver lá tudo bem.
0: Oh, meu Deus, olha, é um álbum inacreditável, muita, muita dance floor e é muito aquilo que ela era nos anos 80. Vê lá se te lembras disto.
1: Ganda Banger.
0: Isto é uma música de 2009 e ela agora, no fundo, foi repescar este estilo.
1: Olha, e sabes que esta música, na verdade, tem tudo a ver com o lugar às novas de hoje, porque na altura em que a Madonna lançou este hit, que foi no início da sua carreira, ela trabalhava como waitress, ou seja, como, como é que se diz,
0: empregada de mesa.
1: De um clube de Nova Iorque chamado Danceteria. E quando ela gravou esta música, pediu ao DJ deste espaço para passar a música ao público pela primeira vez, enquanto ela nem ainda cantava num palco.
0: Portanto, é tipo o seu look especial.
1: Exatamente.
0: Danceteria.
1: No fundo, foi o clube que a viu crescer enquanto artista, que fez com que ela se apaixonasse por música dance e que, na verdade, o clube onde permitiu a Madonna dar os primeiros passos no mundo da música.
0: Olha, e é precisamente por isso que é a homenagem, que esta música tem o nome dessa discoteca, em homenagem precisamente ao espaço. Uma música que é produzida por Madonna e Stuart Price, ele que também produziu Confessions on a Dance Floor,
1: oh,
0: o próprio álbum.
1: Full circle moment.

0: Ela que não pensa duas vezes que eu entro.
1: Olha, ela que venha, mas é Portugal que eu já me estou.
0: Já me estou a passar.
1: É Sabrina Carpinteira.
0: É ela e o Justin Bieber. Pô.
1: Oh, yes, olha, venham os dois, por favor.
0: Juntos, faz
1: favor.
0: Nós
1: estamos é de partida.
0: Hoje.
1: Hoje.
0: Amanhã
1: calma.
0: Voltamos, a vida depois volta, é que férias, mas está tudo bem.
1: Está tudo bem.
2: Porque assim vou eu.
0: Na Mac e Kyoto, já a seguir à Benson Moon. Não esquecer que amanhã há todo um segundo para acordares. Beijinhos.
1: Beijo.
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0: televisão e acaba aceitando o homem que tem televisão. Acaba assistindo a visão na televisão. Isso, né?
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